0: Está no ar a Voz do Brasil. As notícias do governo federal que movimentaram o país no dia de hoje.
1: Olá, boa noite.
2: Boa noite para você que nos acompanha em todo o país.
1: Sexta-feira, 9 de outubro de 2026.
2: Vamos aos destaques do dia.
1: Preço dos combustíveis.
2: Impostos federais sobre a gasolina são zerados por 30 dias e desoneração do etanol é prorrogada.
1: Medidas incluem subvenção ao óleo diesel e fiscalização contínua. Thaís de Araújo.
3: Com a decisão, fica zerada por 30 dias a cobrança dos impostos. Impostos PIS, COFINS e CID sobre a importação e a comercialização de gasolina.
2: Santuário de Aparecida espera mais de 500 mil fiéis nas celebrações da Padroeira do Brasil.
1: Movimentação de peregrinos e visitantes deve injetar mais de 3 bilhões e meio de reais na economia.
2: E a Polícia Rodoviária Federal intensifica a fiscalização nas rodovias. Luciana Colares de Holanda.
4: Os corredores rodoviários de São Paulo e do Pará ganham atenção especial em direção ao Santuário Nacional de Aparecida e ao Círio de Nazaré.
1: Segunda-feira é dia das crianças e quem vai comprar presente de última hora deve ficar atento.
2: Inmetro alerta para cuidados na escolha dos brinquedos. Márcia Fernandes.
5: Segundo o Inmetro, um dos cuidados importantes é observar o selo que indica se o presente corresponde à idade da criança. É preciso observar também se há peças pequenas ou produtos tóxicos na composição.
1: Hoje na apresentação da Voz do Brasil, Luciano Seixas e Mariana Jung.
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1: Na próxima segunda-feira é dia de Nossa Senhora Aparecida, padroeira do Brasil.
2: E a Polícia Rodoviária Federal já está nas rodovias com operações de fiscalização e orientação aos condutores.
1: Com atenção especial para as estradas do interior de São Paulo, onde acontecem romarias em homenagem à Nossa Senhora Aparecida.
2: E também no estado do Pará, com as celebrações do Círio de Nazaré.
1: Com a movimentação, haverá reforço de policiamento para prevenir acidentes graves e aumento da criminalidade.
4: Todas as rodovias federais do país terão reforço na fiscalização entre 9 e 12 de outubro. E os corredores rodoviários de São Paulo e do Pará ganham atenção especial por causa da grande mobilização em direção ao Santuário Nacional de Aparecida e ao Círio de Nazaré. A Polícia Rodoviária Federal vai ampliar o policiamento nos dois estados com emprego de policiais de diferentes regiões, que vão atuar na fiscalização de trânsito com foco no controle de velocidade e nas condutas que possam aumentar os riscos de acidentes. E a PRF faz recomendações aos romeiros e motoristas, como detalha Natália Guimarães, da Comunicação Social da Polícia Rodoviária Federal.
6: Aos romeiros, a orientação é de usar roupas claras, materiais refletivos, deslocar no sentido contrário da via e mantendo distância dos veículos. Os ciclistas devem utilizar o capacete, se deslocar no fluxo dos veículos e manter distância deles. Aos motoristas, a atenção é redobrada, principalmente em trechos com presença de romeiros e ciclistas, evitando o excesso de velocidade, o uso do celular no volante e, claro, se beber, não dirige.
4: Em São Paulo, uma das novidades da operação será o emprego de drones no apoio ao trabalho. Os equipamentos vão ampliar a capacidade de observação das rodovias e pontos de maior concentração de pedestres e veículos. A operação também vai contar com o apoio de um helicóptero. E em caso de emergência, ligue 191. Reportagem Luciana Colares de Holanda.
2: E o Santuário Nacional de Aparecida, no interior de São Paulo, se prepara para receber uma multidão de devotos na próxima segunda-feira, dia dedicado à padroeira do Brasil.
1: De acordo com o Ministério do Turismo, mais de 500 mil fiéis são esperados para as celebrações e o feriado prolongado deve movimentar cerca de 3 bilhões e 590 milhões de reais na economia da região.
2: Neste ano, a rota de peregrinação Caminho da Fé, que termina no Santuário de Aparecida, passa a ser reconhecida por lei como Rota Turística Nacional, com o objetivo de estimular o turismo religioso, cultural e rural.
1: Para quem vai à região, a recomendação é redobrar a atenção nas estradas, que recebem grande número de romeiros a pé e de bicicleta.
2: Centenas de estudantes e pesquisadores tiveram seus trabalhos interrompidos pelo incêndio que atingiu laboratórios da Universidade Federal de Pernambuco na noite da última quarta-feira.
1: A Polícia Federal instaurou um inquérito e iniciou a perícia para apurar o caso.
2: Por conta do episódio, a CAPES, Coordenação de Aperfeiçoamento de Pessoal de Nível Superior, anunciou a prorrogação de bolsas e apoio para a retomada das pesquisas em outras instituições.
1: No local será erguida uma nova estrutura com 7 mil metros quadrados e recomposição total dos laboratórios.
7: A nova estrutura que será erguida na Universidade Federal de Pernambuco terá cerca de 7 mil metros quadrados, mais que o dobro da área do prédio atingido pelo incêndio. A previsão é que a obra comece após a conclusão da perícia e das investigações sobre o ocorrido. Também será feita a recomposição dos equipamentos dos laboratórios atingidos. O ministro da Educação, Leonardo Barchini, esteve na universidade para acompanhar de perto a situação.
8: A minha vinda aqui, primeiro, para prestar solidariedade aqui à comunidade acadêmica da universidade, em especial aos professores, aos cientistas, aos estudantes que faziam suas pesquisas aqui no prédio, e tudo aquilo que for necessário nós faremos para que os prejuízos sejam os mínimos possíveis, principalmente o prejuízo na pesquisa e principalmente no bem-estar dos estudantes.
7: No local atingido, funcionavam laboratórios de diferentes áreas, como fármacos, genética e inovação terapêutica. Nesses espaços, estavam em andamento pelo menos 200 trabalhos acadêmicos. A CAPES anunciou que, com o incêndio, as bolsas de pesquisadores serão prorrogadas pelo tempo necessário à continuidade dos trabalhos. Estudantes de doutorado e mestrado poderão dar andamento às pesquisas em instituições estrangeiras e nacionais, em parceria com a UFPE. A Polícia Federal está investigando as causas do incêndio. Foi instaurado inquérito e iniciados os trabalhos de investigação e perícia. Por enquanto, o trabalho é feito com a ajuda de robôs e drones, já que as condições do prédio ainda não permitem a entrada dos peritos. A ideia é identificar a origem do fogo e reconstruir a dinâmica do incêndio. Reportagem Graziela Mendonça.
2: Abastecer o carro deve ficar mais barato a partir desse mês.
1: O governo federal zerou os impostos sobre a gasolina por 30 dias e ampliou os subsídios ao etanol e ao diesel importado.
2: As medidas buscam conter a alta dos combustíveis gerada pela crise internacional do petróleo, em razão dos conflitos no Oriente Médio.
1: Além dos subsídios, postos e distribuidoras passam por fiscalização reforçada para garantir que a redução chegue ao consumidor sem abusos.
3: Com a decisão, fica zerada por 30 dias a cobrança dos impostos PIS, COFINS e CID sobre a importação e a comercialização de gasolina. Esse período pode ser prorrogado. No caso da gasolina, o desconto será de 89 centavos por litro. Também foi prorrogada a desoneração do etanol hidratado, de 19 centavos por litro. Além disso, foi anunciada uma subvenção extra aos importadores de óleo diesel. Agora, eles passam a receber R$ 1,40 por litro a mais, além dos R$ 2,12 que já estavam em vigor. O montante, que deixará de ser arrecadado, será compensado com receitas extraordinárias do petróleo da União. O ministro do Planejamento e Orçamento, Bruno Moretti, explica os impactos das medidas.
9: Isso vai trazer ainda mais tranquilidade para a garantia de abastecimento interno para a nossa oferta e de estabilidade de preço. O custo, repito, dessa subvenção vai no valor de R$ 1,6 bilhão por esse período de 30 dias.
3: Também foi apresentado um balanço da operação Carga

0: declaração formal sobre a elevação dessa margem de preço. Essas medidas vão continuar, elas são de natureza permanente e a gente espera cada vez mais encontrar uma normalidade ou pelo menos uma adequação.
1: As ações buscam conter a alta dos preços dos combustíveis provocada pelo conflito no Oriente Médio. O preço do petróleo passou de 100 dólares por barril, mais de 40% acima do valor registrado antes da guerra. Com locução de Thaís de Araújo, reportagem Márcia Fernandes.
2: Pois é, e abastecer o veículo com etanol ou diesel no Brasil vai além da escolha na bomba. Movimenta uma ampla cadeia produtiva, gera empregos e tem impacto na renda no país.
3: Com mudanças recentes no percentual de biocombustíveis misturados à gasolina, os motoristas também exercem papel fundamental na fiscalização, podendo denunciar irregularidades.
2: Confira na reportagem de Luana Karen.
4: Os carros ainda eram raros nas ruas quando o etanol começou a ser pesquisado no Brasil. Era a década de 1920 e a ideia era reduzir a dependência do petróleo que vinha do estrangeiro. Mas foi na década de 1970, com o encarecimento dos combustíveis fósseis após sucessivas crises, que surgiu no Brasil o Programa Nacional do Álcool, o Proálcool. Como explica o professor de Química da Universidade de Brasília, Paulo Anselmo Soares.
5: Na década de 70, quando tem aquelas crises do petróleo, e aí a gente tem várias iniciativas. Uma delas é o etanol, mas a gente teve outros também, como o carvão vegetal. Também teve a iniciativa do óleo e o biodiesel para substituir o diesel de petróleo.
4: Atualmente, o Brasil produz etanol anidro, que é misturado à gasolina, e etanol hidratado, disponível diretamente nos postos de combustível. Desde 1º de agosto, a mistura de etanol anidro à gasolina passou de 30% para 32%. Já o biodiesel está disponível apenas na mistura com o diesel. Em cada litro de diesel, está autorizada a adição de 15% de biodiesel. O professor Paulo Soares, da UNB, explica que a maior parte da matéria-prima para a produção do biodiesel vem da soja.
5: 70, 75% que vem da soja. Aí temos mais um pouquinho aí que vem de outras commodities agrícolas, como, por exemplo, o caroço de algodão. Mas a gente também tem o processamento aí de um monte de resíduos do frigorífico.
4: A diretora do Departamento de Biocombustíveis do Ministério de Minas e Energia, Lorena Mendes de Souza, destaca que o uso de biocombustíveis reduz impactos ambientais e movimenta toda uma indústria nacional criada em torno das produções de etanol e biodiesel.
6: Porque eles são uma das principais ferramentas que a gente tem para reduzir emissões de gás de efeito estufa. Mas, na verdade, eles acabam fazendo muito mais do que isso. Fortalecem a segurança energética, a segurança do abastecimento. Acaba gerando emprego, renda, desenvolvimento em todas as regiões do país.
4: No Brasil, a Agência Nacional do Petróleo, Gás Natural e Biocombustíveis, ANP, é o órgão responsável por definir as especificações dos combustíveis e também por fiscalizar a qualidade de toda a cadeia de abastecimento. O consumidor também pode contribuir para a identificação de possíveis irregularidades, fazendo denúncias no telefone da ANP, o 0800-970-0267. Reportagem Luana Karen.
3: Atenção, pescadores artesanais de todo o país. Foi ampliado o prazo para solicitar o seguro defeso.
2: Agora, os trabalhadores podem fazer o pedido entre 30 dias, pedido 30 dias antes e até 90 dias depois do início do período de restrição da pesca. A mudança busca facilitar o acesso e garantir o benefício a quem tem direito.
3: O período é marcado pela pausa temporária na pesca para proteger a reprodução dos animais.
2: Além do novo prazo, o INSS confirmou o pagamento do quarto lote do seguro defeso para mais de 21 mil pescadores.
3: Os depósitos acontecem entre os dias 13 e 17 de outubro. Para consultar a data exata da liberação, o trabalhador deve acessar o aplicativo da carteira de trabalho digital.
2: Se preferir, a consulta também pode ser feita pelo telefone pela central Alô Trabalho, no número 158.
3: trabalha por conta própria encontra no acesso a novos clientes a oportunidade de aumentar a renda dos pequenos negócios.
2: E na Semana do Empreendedor, uma ferramenta gratuita conecta prestadores de serviço a demandas de órgãos públicos. É a plataforma

0: Uma Contrata Mais Brasil.
1: E ainda tem a possibilidade de crédito e renegociação de dívidas para pequenos empresários. Confira na reportagem.
2: Quem trabalha por conta própria sabe. Encontrar um novo cliente pode fazer diferença no fim do mês. Assim foi com Gutenberg, que presta serviços gerais em Pernambuco e conseguiu uma oportunidade de trabalho em um posto de saúde no Recife. A contratação aconteceu por meio do Contrata Mais Brasil, plataforma que aproxima pequenos negócios de órgãos públicos e envia ao empreendedor, pelo WhatsApp, avisos sobre oportunidades de contratação de acordo com a atividade e o município.
3: Eu identifiquei uma demanda que eu poderia realizar o serviço. Contactei o gerente, realizei a visita técnica. No outro dia já fui contratado, que foi para troca de película fumê, para colocar nas janelas do posto de saúde. Emiti a nota fiscal e o gerente já realizou o pagamento no Pix.
2: Desde o ano passado, o Contrata Mais Brasil registrou R$68 milhões em contratos firmados. Atualmente, há 602 oportunidades disponíveis para prestação de serviços. Nesta Semana do Empreendedor, marcada pelo Dia do Empreendedor, no último dia 5, a experiência de Gutenberg mostra como o acesso a oportunidades pode abrir caminho para quem já está pronto para trabalhar. Mas quem trabalha por conta própria também precisa de apoio para organizar o negócio. Sobre esses serviços, fala o ministro do Empreendedorismo, da Microempresa e da Empresa de Pequeno Porte, Paulo Henrique Pereira.
4: Quando um pequeno negócio consegue chegar a um novo cliente, isso pode representar mais renda, mais trabalho e uma oportunidade de crescimento. E hoje, já existem ferramentas disponíveis para ampliar essas possibilidades e também facilitar o acesso a crédito e outros serviços importantes para quem empreende.
2: Entre essas opções estão o Procred 360, linha de crédito para MEIs e microempresas, e o Desenrola MEI, voltado à renegociação de dívidas. Para conhecer essas e outras opções, basta acessar o portal do empreendedor no endereço gov.br/empreendedor. Reportagem Andressa Conde.
0: Segunda-feira é Dia das Crianças e quem vai comprar os presentes nesse final de semana precisa ficar atento com a qualidade dos brinquedos.
1: Desde setembro, o Inmetro tem realizado operações de fiscalização em todos os estados para averiguar se os produtos atendem aos requisitos técnicos e de segurança antes de chegar ao consumidor, inclusive nas vendas pela internet.
0: Confira os cuidados que você deve ter na hora das compras, na reportagem de Márcia Fernandes.
5: Na hora de escolher o brinquedo ideal para o Dia das Crianças, tem gente que leva em conta se o objeto vai ser divertido, se vai agradar o presenteado, mas é preciso ter atenção na escolha. Segundo o Inmetro, um dos cuidados importantes é observar o selo que indica se o presente corresponde à idade da criança. É preciso observar também se há peças pequenas ou produtos tóxicos na composição. Valnei Cunha é chefe da divisão de fiscalização do Inmetro. Ele explica que uma das principais medidas que devem ser tomadas é verificar se ele possui o selo de identificação da conformidade do Inmetro.
6: Quando um produto ele é certificado pelo Inmetro, ele obrigatoriamente vai passar por vários ensaios, vários testes, para que possa caracterizar a segurança do uso desse produto.
5: O Inmetro destaca que é preciso ter cuidado também com os chamados squishes e slimes, brinquedos macios que muitas vezes imitam alimentos e possuem texturas atraentes. Diferente do que muitas vezes é divulgado nas redes sociais, esses materiais não podem ser aquecidos no micro-ondas, forno ou outras fontes de calor. Vale também a regra que deve ser seguida na escolha de qualquer brinquedo: observar a procedência, a faixa etária e as informações de segurança, como o selo. É o que aponta Valnei Cunha, do Inmetro.
6: Quando você tem um brinquedo, ele apresenta o selo do Inmetro, o Inmetro está atestando que ele passou por vários ensaios para mostrar a qualidade e a segurança no uso daquele produto.
5: Outra dica importante é comprar sempre no mercado formal, evitando camelôs e feiras. Um cuidado que o aposentado Antônio Elcio faz questão de tomar.
7: Eu compro sempre na loja, que é mais seguro, né? A gente vê selo de Inmetro, vê tudo, né?
5: Daniel Carnaúba é diretor do Departamento de Proteção e Defesa do Consumidor. Ele destaca que o consumidor pode procurar órgãos competentes no caso de comprar um produto falsificado.
8: Primeiro, fazer uma reclamação direta para a loja ou para o site aonde ele adquiriu. É importante também que o consumidor reporte esse caso para os órgãos de defesa do consumidor, fazer uma denúncia para os PROCONs.
5: Empresas e estabelecimentos que comercializam produtos não regulamentados estão sujeitos a penalidades. Se o consumidor identificar um brinquedo falsificado ou sem o selo do Inmetro à venda, pode comunicar o caso à ouvidoria do Inmetro pelo telefone 0800 285 1818. Reportagem Márcia Fernandes.
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1: fazer uma viagem e ao invés de se hospedar em um quarto, você vai ficar numa cabine. Os corredores ganham outro nome, são decks. E pelas janelas do Hotel Flutuante, uma cidade diferente da costa brasileira no horizonte.
0: É chegada a temporada de cruzeiros, que vai de outubro a abril do ano que vem.
1: Os navios podem chegar a receber mais de 6 mil passageiros em uma só viagem.
0: A previsão dessa temporada é de mais de 830 mil leitos com diferentes roteiros.
1: E quem já viveu a experiência garante. Além da estrutura de lazer a bordo, viajar de cruzeiro é a oportunidade de conhecer vários destinos sem precisar desfazer as malas a cada parada.
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10: Mais de 7 mil quilômetros do território brasileiro são banhados pelo mar, formando praias paradisíacas e paisagens de tirar o fôlego. E já que estamos falando de mar, que tal viajar por ele? No mês de outubro, abre oficialmente a temporada de cruzeiros no Brasil. Até abril, estão previstos 8 navios que vão oferecer 187 roteiros e 675 escalas. Os dados do Ministério do Turismo mostram um aumento de 24% em relação à temporada anterior. Viajar por diferentes destinos, sem trocar de hotel, carregar malas ou abrir mão do lazer. Essa opção tem atraído cada vez mais gente e de todas as idades. É o que conta o Daniel Marrocos, especialista no segmento.
11: O melhor custo-benefício dentro de uma viagem, você já inclui a alimentação, hospedagem, deslocamento, todo entretenimento. Então, dentro de um pagamento só, a gente consegue englobar todos os serviços. Acaba sendo muito prático e econômico.
10: Há quem avalia o cruzeiro como um resort flutuante. A bordo, os passageiros encontram piscinas, restaurantes, além de shows e festas. E uma viagem de cruzeiro também pode ter um significado especial. Para além do turismo, a experiência pode realizar um sonho. O Raimundo Feitosa embarcou no cruzeiro temático do cantor Roberto Carlos. Fã do músico, ele já repetiu a viagem, mas na segunda vez fez uma surpresa para a esposa.
12: Achei que ia sair do navio, ela olhou para minha cara assim e disse: o que nós vamos fazer aqui? Eu disse: te acorda, mulher, nós estamos no navio de novo. Ela disse: eu não acredito. Aí foi uma emoção, tipo assim, resumindo, principalmente quem nasceu aqui no Aço Interior e tal. Poxa, passar 5 dias no cruzeiro do Roberto Carlos é como se estivesse no paraíso, como se estivesse no céu, né?
13: Eu te amo.
10: Além da estrutura de lazer, a possibilidade de conhecer várias cidades durante uma mesma viagem também atrai passageiros. O navio segue o roteiro previsto, enquanto os viajantes podem desembarcar para conhecer os destinos e retornar à mesma cabine no fim do passeio. A Lilian Feitosa também é fã desse tipo de turismo. Ela gosta do conforto de não precisar desfazer as malas cada vez que o navio atraca em uma nova cidade.
14: As paisagens são lindas, né? A gente pode conhecer vários locais sem você ter necessariamente que se hospedar naquele local. Você pode passar o dia, muitas vezes até 2 dias. Então é muito bom, é muito bacana. Eu acho assim, eu sou uma entusiasta de cruzeiros.
10: E para quem pensa em embarcar, a dica é comparar os roteiros, verificar quais serviços estão incluídos no pacote e calcular os gastos extras, como bebidas, excursões e outras atividades cobradas à parte. Assim, dá para escolher a viagem que combina com o orçamento e aproveitar a experiência de conhecer novos destinos sem precisar trocar de hotel a cada parada e curtir muito a vista do nosso delicioso litoral brasileiro. Eu sou a Raquel Mariano e até a próxima viagem.
0: E na semana que vem, do alto mar, nós vamos direto para as serras de Minas Gerais.
1: A gente celebra o Dia do Patrimônio Cultural e Material, instituído pela Unesco para falar de uma iguaria que está na mesa de muitos brasileiros, o queijo Minas.
0: Então, prepare o paladar e acompanhe a Voz pelo Brasil.
1: Essas foram as notícias do Governo Federal.
0: Uma realização da Secretaria de Comunicação Social da Presidência da República.
1: Com produção da empresa Brasil de Comunicação.
0: Fique agora com as notícias do Poder Judiciário e do Congresso Nacional. Boa noite.
1: Lembrando que segunda-feira, feriado nacional, não tem a Voz do Brasil. A gente volta na terça-feira. Boa noite, bom feriado.
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16: Presidente do STF, do CNJ, defende fortalecimento da magistratura e preservação das garantias constitucionais.
17: STJ define critérios para penhora de salário por dívidas não alimentares.
16: Parceria entre TSE e MEC vai levar educação política para as escolas brasileiras.
17: Boa noite, eu sou Marcela Luiza.
16: E eu sou Walter Lima.
17: O presidente do Supremo Tribunal Federal e do Conselho Nacional de Justiça, ministro Edson Fachin, participou nesta sexta-feira do encerramento da 22ª reunião do Conselho Nacional de Presidentes de Tribunais de Justiça, CONSEPRE. O evento ocorreu no Tribunal de Justiça do Paraná, em Curitiba.
16: Na ocasião, o ministro Fachin afirmou que a modernização do judiciário deve conciliar eficiência, independência judicial e respeito à Constituição. O ministro defendeu o fortalecimento da magistratura e a preservação das garantias constitucionais.
18: Valorizar a magistratura por transparência e sob regras bem informadas não se trata de defender corporações, trata-se sim de defender a qualidade da jurisdição, que é cidadã e que o cidadão recebe.
17: Fachin destacou várias medidas adotadas para fortalecer o sistema de justiça, como o grupo de trabalho coordenado pelo desembargador Francisco de Oliveira Neto, para analisar propostas legislativas relacionadas à remuneração da magistratura.
16: O presidente do STF e do CNJ também ressaltou o projeto de modernização do sistema de justiça, conduzido pelo Centro de Estudos Constitucionais do Supremo. A iniciativa reúne contribuições de 87 instituições para a formulação de propostas de aprimoramento do judiciário.
17: STJ decide que, em casos excepcionais, salários e outras verbas remuneratórias podem ser penhorados para pagar dívidas não alimentares, independentemente do valor recebido pelo devedor.
16: O entendimento foi firmado em recurso repetitivo. Fátima Uchoa.
19: A tese definida servirá para orientar juízes e tribunais de todo o país na análise de casos com a mesma questão jurídica. Ainda segundo o STJ, a penhora só será permitida quando frustrados outros meios de cobrança e, mesmo assim, deve sempre preservar o mínimo necessário para o sustento do devedor e da família dele. O relator ministro Raul Araújo afirmou que a obrigação de provar o comprometimento do sustento digno é do próprio devedor, que detém maior possibilidade de apresentar em juízo informações sobre despesas essenciais como moradia, alimentação, educação e saúde.
17: O Tribunal Superior Eleitoral e o Ministério da Educação fecharam uma parceria para levar educação política e o direito da cidadania às escolas.
16: O assunto passou a ser obrigatório na educação básica depois de uma mudança na Lei de Diretrizes e Bases da Educação Nacional, aprovada em julho. Vitor Struck.
20: O presidente do TSE, ministro Cássio Nunes Marques, e o ministro da Educação, Leonardo Barchini, firmaram compromisso de parceria para levar a educação política e o direito da cidadania às escolas de todo o Brasil. Os dois órgãos irão definir como esses conteúdos vão ser trabalhados. Temas como a história do voto e como as eleições acontecem devem entrar em discussão. O TSE vai fornecer material didático e indicar especialistas para apoiar professores e estudantes.
17: O Brasil tem 1.650.000 crianças e adolescentes em situação de trabalho infantil.
16: A Justiça do Trabalho está atenta e atua para combater esse tipo de exploração. Simone Moura.
3: A lei proíbe o trabalho antes dos 16 anos, exceto como aprendiz a partir dos 14. Os últimos dados do IBGE apontam mais de 500 000 de crianças e adolescentes nas piores formas de trabalho infantil, como as que oferecem riscos à saúde e ao desenvolvimento. Por isso, o TST e o Conselho Superior da Justiça do Trabalho reforçam a prevenção e o combate ao trabalho infantil em todo o país.
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17: Uma boa noite.
16: E um bom fim de semana.
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22: Eu sou Paula Groba.
23: E eu sou Humberto Pinheiro.
22: E estes são os destaques de hoje do Jornal do Senado, que começa agora.
23: Votação em segundo turno da PEC sobre fim da escala 6x1 pode ter calendário acelerado.
22: Senado fica sem representantes da Constituinte pela primeira vez desde 1988.
23: Senadores discutem se suspensão de salário de agente público afastado por violência contra a mulher é constitucional.
22: Boa noite.
23: Boa noite.
22: O fim da escala 6x1, que pode garantir mais dias de descanso aos trabalhadores, avança no Senado.
23: Os senadores realizaram a terceira sessão de discussão da proposta em primeiro turno. E o calendário de votação em segundo turno pode ser acelerado. Repórter Pedro Pincer.
24: As duas últimas sessões devem ocorrer na próxima semana, quando também é esperada a votação em primeiro turno. A votação em segundo turno depende da aprovação de um requerimento de calendário especial, mais curto, que está sendo elaborado pela liderança do governo no Senado. O documento está em fase final de coleta de assinaturas e deverá ser apresentado na próxima semana. A líder do governo, Tereza Leitão, do PT de Pernambuco, acertou com o presidente da Casa, Davi Alcolumbre, que vai encaminhar o pedido. Ele disse que vai enviar o requerimento para votação no plenário logo que o receber. Se aprovado, o calendário especial poderá permitir a votação da PEC em dois turnos na mesma semana. Para o senador Paulo Paim, do PT do Rio Grande do Sul, o Senado deveria aprovar o texto por unanimidade. Segundo ele, nenhum parlamentar deveria querer ter no currículo um voto contra a redução da jornada.
25: Não podemos aceitar que alguém passe a vida inteira trabalhando 6 dias e descansando 1 dia. Chegou a hora da mudança. Não podemos aceitar jornadas que afastem pais, mães, filhos, netos e bisnetos. Não podemos aceitar que o trabalhador chegue à aposentadoria doente, cansado, sem forças para aproveitar a vida.
24: Uma PEC precisa ter ao menos 3/5 dos votos favoráveis nas duas votações, o que representa o apoio de pelo menos 49 senadores.
22: A senadora Zenaide Maia, do PSD do Rio Grande do Norte, também se manifestou a favor da redução da jornada de trabalho, que, segundo ela, é especialmente importante para as mães solo. De acordo com a parlamentar, essas mulheres precisam conciliar o trabalho, a educação dos filhos e a responsabilidade pelo sustento da família.
23: Ao citar que algumas empresas já adotam voluntariamente a jornada de 40 horas semanais, Zenaide Maia ressaltou que o fim da escala 6x1 também pode estimular o consumo, pois trabalhadores com mais tempo disponível teriam melhores condições de participar da economia.
26: Nós temos no Brasil 10.300.000 mulheres que são mães solo, ou seja, cuida dos seus filhos sozinhas. Essa mulher só tem o domingo para olhar seus filhos, para fazer sua feira. Adoece qualquer ser humano normal, mentalmente, exaustivamente.
22: Na mesma linha, a senadora Leane Lemos, do PSB do Distrito Federal, afirmou que 57% das pessoas que seriam sejam beneficiadas pela redução da jornada de trabalho são mulheres, que também enfrentam jornadas de trabalho doméstico e de cuidados com a família. De acordo com a parlamentar, desde 1935, a Organização Internacional do Trabalho fala em 40 horas como a carga ideal a ser alcançada por todos os países. Segundo ela, atualmente 50% dos países já adotam essa carga horária semanal.
23: Para Leani Lemos, a redução da jornada não significa necessariamente queda de produtividade e acrescentou ainda que há uma tendência mundial de buscar maior equilíbrio entre a vida profissional e a pessoal. Na avaliação da senadora, o fim da escala 6x1 pode beneficiar principalmente trabalhadores de menor escolaridade e em situação de maior vulnerabilidade.
2: Os mais afetados são aqueles que têm menor escolaridade, maior vulnerabilidade, analfabetos e pessoas com ensino fundamental incompleto. 91% das pessoas trabalham mais do que 40 horas semanais nessas condições.
22: Um projeto em análise no Senado prevê a suspensão da remuneração de agente público afastado por violência contra a mulher.
23: O texto está pronto para a votação na Comissão de Direitos Humanos, mas o relator considera que a medida pode ser inconstitucional. A reportagem é de Luísa Mello.
4: A proposta do senador Nelsinho Trade, do PSD do Mato Grosso do Sul, inclui a suspensão de salário de agente público enquanto estiver afastado por violência doméstica contra a mulher. O texto muda a Lei Maria da Penha com o objetivo de ampliar a proteção de mulheres vítimas de violência. A senadora Damaris Alves, do Republicanos do Distrito Federal, disse em plenário que é preciso revisar as políticas públicas de proteção feminina.
5: Nós temos mecanismo de defesa, proteção, e nós não estamos dando conta. O que está acontecendo? Nós vamos ter que parar tudo e a gente vai ter que rever a violência contra a mulher no Brasil.
4: A proposta está pronta para votação na Comissão de Direitos Humanos. O relator, Sargento Reginauro, do PSDB do Ceará, apresentou em setembro um parecer pela rejeição porque a considera inconstitucional. Segundo ele, seria uma espécie de punição antes da sentença definitiva.
22: A geração de parlamentares que ajudou a escrever a Constituição Brasileira de 1988 não terá mais representantes no Senado a partir de 2027.
23: A mudança marca uma transição histórica na Casa, que pela primeira vez desde a promulgação da Carta, não contará com nenhum constituinte entre seus integrantes. Repórter Rodrigo Rezende.
6: Depois de quase 40 anos da promulgação da Constituição Cidadã, em 1988, pela primeira vez em 2027, o Senado não terá entre seus integrantes pelo menos um representante que participou da Assembleia Constituinte na década de 80. O senador Renan Calheiros, do MDB de Alagoas, era um dos integrantes daquele colegiado, mas perdeu a eleição para Arthur Lira, do PP, e Marina JHC, do PSDB. Outro constituinte que deixa o Congresso a partir de 2027 é o senador Paulo Paim, do PT do Rio Grande do Sul. Ele não disputou as eleições de 2026. Paim destaca que a constituinte foi um dos marcos de sua carreira política.
7: Por decisão de um congresso de trabalhadores, liguei deputado federal constituinte, que escolhi um para ser deputado federal constituinte. Eu fui eleito pelo Rio Grande do Sul. Depois de 40 anos, deixarei o congresso.
6: No caso da Câmara dos Deputados, apenas um representante da constituinte de 1988 conseguiu mandato a partir de 2027. É o deputado federal Sérgio Brito, do PSD da Bahia.
8: Eleições 2026.
22: Quem não votou no primeiro turno e ainda não justificou tem até o dia 3 de dezembro para regularizar a situação. O pedido pode ser feito pelo aplicativo e-título, pelo autoatendimento eleitoral, na internet ou presencialmente em qualquer cartório eleitoral. É necessário apresentar documento que comprove o motivo da ausência.
23: Quem não justificar ou não pagar a multa fica com o título irregular e pode ter restrições, como a impossibilidade de obter passaporte, tomar posse em concurso público e renovar matrícula em instituição pública de ensino. A multa é de R$ 3,51 por turno não votado. Quem não votar no segundo turno terá até 8 de janeiro de 2027 para justificar a ausência. Com edição de Paula Groba e trabalhos técnicos de Eliseu Caires, o Jornal do Senado fica por aqui. Acompanhe agora as notícias do Tribunal de Contas da União e da Câmara dos Deputados. Boa noite.
22: Uma boa noite e um bom fim de semana.
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1: Estão abertas as inscrições para a última edição do ano do Diálogo Público, promovido pelo Tribunal de Contas da União. 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Gestores públicos municipais de todo o país podem participar. Durante os dois dias, serão realizadas oficinas, atividades de formação e troca de experiências sobre desafios enfrentados para melhorar a gestão pública. A programação também vai permitir que os participantes conheçam experiências de outros municípios e discutam soluções que podem ser aplicadas na administração pública. A iniciativa faz parte do programa Gestor Capacitado, programa do Tribunal voltado à capacitação de gestores. As inscrições estão abertas até 6 de novembro. 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
9: Plenário pode criar assentamentos agrícolas nas periferias das cidades.
10: Outubro Rosa alerta sobre prevenção e tratamento do câncer de mama.
9: Comissão aprova pena maior para feminicídio em situações específicas.
10: Boa noite. A Comissão de Constituição e Justiça aprovou o aumento da punição para feminicídio em determinadas situações. O objetivo é modernizar a legislação para não dar chance de o criminoso receber uma pena mais leve. Quem tem os detalhes é a repórter Paula Bittar.
11: A Comissão de Constituição e Justiça da Câmara aprovou uma proposta que prevê o aumento de pena para o crime de feminicídio em determinadas situações. O feminicídio é o assassinato de mulheres no contexto de violência doméstica ou por discriminação por elas serem mulheres. A versão aprovada pela CCJ foi um texto apresentado pela relatora, deputada Laura Carneiro, do PSD do Rio de Janeiro. O original da deputada Érica Hilton, do PSOL de São Paulo, torna mais rigorosa a punição para quem agredir mulheres com o objetivo de causar lesões, mutilações ou traumas em áreas como rosto, pescoço, cabeça, seios e genitália. Mas Laura Carneiro argumentou que o Código Penal já prevê como circunstâncias agravantes o motivo fútil ou torpe, o emprego de tortura ou outro meio cruel e a prática de violência contra a mulher. Isso já abrangeria o objetivo do projeto, segundo ela. O texto apresentado por Carneiro, segundo a relatora, busca modernizar a legislação, fazendo com que o feminicídio passe a ter total consonância com o crime de homicídio de mesma natureza, não deixando nenhuma brecha legal que possa resultar numa punição mais leve ao criminoso.
12: Boa parte dessas situações cruéis e covardes já encontram amparo e punição severa nas agravantes gerais, nas qualificadoras do nosso Código Penal, na Lei Maria da Penha. Ou seja, o sistema jurídico já reprova duramente essa violência. Então, nós adequamos nosso relatório, mudamos um pouquinho o texto da deputada Érica Hilton para dar um recado social ainda mais firme. É o Estado endurecendo a lei para dizer que a vida, a integridade, a dignidade das mulheres brasileiras não serão toleradas se forem violadas dessa maneira.
11: De acordo com o texto aprovado, a pena para o crime de feminicídio, que atualmente é de reclusão de 20 a 40 anos, será aumentada em um terço se o crime for cometido por motivo torpe ou fútil nas dependências de instituição de ensino ou por integrante de organização criminosa ultraviolenta, grupo paramilitar ou milícia privada. Hoje, o Código Penal já prevê esse aumento quando o feminicídio for cometido em outros casos, como durante a gestação, nos 3 meses posteriores ao parto, se a vítima é a mãe ou a responsável por criança, adolescente ou pessoa com deficiência de qualquer idade, contra pessoa menor de 14 anos ou maior de 60 anos, ou em descumprimento das medidas protetivas de urgência previstas na Lei Maria da Penha, entre outros. A proposta que aumenta a pena para o crime de feminicídio em determinadas situações ainda depende de análise pelo plenário. Da Rádio Câmara de Brasília, Paula Bittar.
3: Projeto de Fausto Pinato, do União de São Paulo, cria o programa Mulher Segura para prevenir o feminicídio por meio de um sistema de alerta precoce e sigiloso. Pelo texto, familiares, vizinhos ou serviços de saúde poderão informar sinais de risco e violência doméstica antes mesmo do registro de boletim de ocorrência.
13: De acordo com Fausto Pinato, a aproximação será feita de forma discreta em locais que a vítima já frequenta, como postos de saúde ou escolas dos filhos. Ele reforça que a medida busca agir antes da tragédia, oferecendo proteção, suporte psicológico e ações de autonomia financeira para as mulheres.
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17: Segurança Pública.
3: Gilvanda Federal, do PL do Espírito Santo, apresentou projeto que aumenta as penas para o crime de estupro de vulnerável. O texto também prevê castração química como condição para benefícios na execução penal, mediante avaliação médica e decisão judicial.
13: O projeto de Gilvanda Federal também estabelece o uso de tornozeleira eletrônica por no mínimo 5 anos após a soltura de condenados por crimes sexuais. Para ele, a medida reforça a segurança de crianças e adolescentes, mantendo o devido processo legal.
3: Projeto de Pinheirinho, do PP de Minas Gerais, torna obrigatória a realização de campanhas educativas permanentes nas escolas públicas e privadas sobre a prevenção da violência contra crianças e adolescentes. O deputado propõe foco especial no mês do Maio Laranja, com orientações para cada faixa etária.
13: Pinheirinho avalia que as denúncias são subnotificadas porque a maioria dos abusos acontece dentro do ambiente familiar. Ele reforça que a escola é essencial na identificação precoce dessas situações e defende a capacitação dos educadores para reconhecer sinais de violência.
3: Daniel Freitas, do PL de Santa Catarina, defende a aprovação da proposta que reorganiza o sistema de segurança pública para ampliar a integração entre União, Estados, Distrito Federal e municípios. O texto que cria o Sistema Único de Segurança Pública foi aprovado pela Câmara e está em análise no Senado.
13: Daniel Freitas entende que a medida pode tornar mais eficiente o enfrentamento ao crime organizado, com o planejamento conjunto e o compartilhamento de informações entre os órgãos de segurança das 3 esferas de poder.
3: Jadiel Alencar, do Republicanos do Piauí, apresentou o projeto que obriga provedores de serviços digitais a comunicar às autoridades situações que indiquem risco concreto e grave à vida ou à integridade física. A medida alcança também informações de sistemas de inteligência artificial.
13: Segundo Jadiel Alencar, a proposta determina que situações de risco identificadas pelas plataformas sejam analisadas por uma pessoa antes da comunicação às autoridades. Ele aponta que o objetivo é prevenir ameaças, mas sem permitir vigilância generalizada ou decisões baseadas apenas em sistemas automatizados.
17: Transportes.
3: A Comissão de Viação e Transportes aprovou a remarcação gratuita de exames e aulas para tirar a carteira de motorista. A repórter Raquel Queui nos conta como deve funcionar.
18: No processo de tirar a carteira de motorista, as aulas práticas e os exames são presenciais. Quando o aluno fica doente, é possível justificar, mas é necessário pagar a taxa para refazer o exame. Por situações como essa, a Comissão de Viação e Transportes aprovou o projeto de lei da deputada Benedita da Silva, do PT do Rio de Janeiro, que busca gratuidade para remarcar exames e aulas, desde que o aluno apresente a justificativa médica em até 5 dias úteis. O objetivo é garantir o direito dos alunos que precisarem se ausentar por motivos médicos. O projeto foi aprovado com alterações feitas pelo deputado Beto Preto, do PSD do Paraná, que afirma a necessidade dos exames e aulas gratuitas.
15: Há uma completa pertinência daqueles alunos que, eventualmente, nos cursos de formação de condutor, eventualmente fiquem doentes ou não possam comparecer, que eles, de alguma forma, possam ressarcir essas aulas sem a necessidade de pagamento de novos volumes financeiros.
18: As regras para a habilitação mudaram em 2026. Atualmente, as aulas teóricas são obrigatórias, mesmo que o curso teórico possa ser feito online. Já as aulas práticas e os exames são feitos de forma presencial, como o de aptidão física e mental, a avaliação psicológica, o exame teórico e o prático. Agora, o projeto será analisado pela Comissão de Constituição e Justiça e, caso aprovado, será encaminhado ao Senado. Da Rádio Câmara de Brasília, Raquel Queui.
16: Consumidor.
13: Áureo Ribeiro, do Solidariedade do Rio de Janeiro, defende a criação do rótulo digital acessível em embalagens de produtos de consumo contínuo. Segundo o deputado, a ideia é incluir um QR Code nas embalagens para direcionar o consumidor a uma página com a íntegra das informações do rótulo.
3: Áureo Ribeiro acrescenta que a ferramenta permite o uso de recursos como leitura por voz e ajuste de fonte e contraste no celular, o que, segundo ele, beneficia idosos e pessoas com deficiência visual. Para o deputado, a novidade garante autonomia nas compras.
13: Celso Russomano, do Republicanos de São Paulo, apresentou o projeto que obriga fabricantes a produzir papel higiênico capaz de se dissolver rapidamente em contato com a água. O objetivo é facilitar o descarte pelo vaso sanitário sem causar entupimentos nas tubulações e redes de esgoto.
3: Pela proposta, o papel higiênico terá de se desfazer na água em até 30 segundos. Depois da descarga. Celso Russomano avalia que a medida pode reduzir o volume de resíduos enviados à coleta de lixo e aos aterros sanitários.
16: Previdência.
13: Diego Andrade, do PSD de Minas Gerais, é autor da proposta que permite a manutenção temporária do Bolsa Família para quem conseguir emprego com carteira assinada e renda de até 3 salários mínimos. A ideia é facilitar a entrada desses beneficiários no mercado de trabalho.
3: Diego Andrade argumenta que a medida reduz o receio de perder o benefício ao aceitar um emprego formal. Pelo projeto, o empregador deve informar a contratação aos sistemas oficiais e depositar o valor correspondente ao benefício durante o período previsto na proposta.
16: Saúde.
13: A campanha Outubro Rosa já está em curso em todo o país para conscientizar a população sobre a importância da prevenção e do tratamento precoce do câncer de mama e de colo de útero.
3: A repórter Silvia Munhato ouviu a procuradora adjunta da Secretaria da Mulher da Câmara sobre os desafios de levar assistência às mais de 78 mil mulheres que devem ser diagnosticadas com câncer de mama somente neste ano.
19: Outubro é o mês de conscientização sobre a prevenção e tratamento do câncer de mama e também do câncer de colo de útero. É o Outubro Rosa. A deputada Flávia Moraes, do MDB de Goiás, procuradora adjunta da Secretaria da Mulher da Câmara dos Deputados, afirma que já ocorreram muitos avanços na legislação, como a fixação de prazo de 30 dias para a realização de exames após a consulta inicial e de 60 dias para o início do tratamento de qualquer tipo de câncer após o diagnóstico. Flávia Moraes citou as projeções do Instituto Nacional de Câncer para o câncer de mama no triênio 2026-2028.
20: A previsão do INCA para esse ano é de mais de 78 mil novos casos no Brasil. No meu estado de Goiás, mais 2.150 casos, novos casos também. Então, a gente tem uma preocupação muito grande de poder ter esse diagnóstico precoce.
19: A deputada explicou a importância da prevenção para as mulheres e para o Sistema Único de Saúde.
20: Quando o paciente é diagnosticado no estágio mais avançado, o custo para o sistema é muito maior. E o que a gente tem hoje é mais de 50% dos diagnósticos são tardios. Então, a gente precisa investir na prevenção. O colo de útero também é outro tipo de câncer. Tem uma janela de mais de 5 anos. Então, é possível que esse paciente, se ele fizer de 2 anos em 2 anos a prevenção bem feita, ele dificilmente vai ter essa lesão avançando para um câncer.
19: Flávia Moraes disse que ainda há muito o que fazer, porque muitos estados não têm conseguido cumprir os prazos legais. Da Rádio Câmara de Brasília, Silvia Minhato.
13: Antônio Andrade, do PSDB do Tocantins, votou favorável ao projeto aprovado no Congresso e transformado em lei, que permite manter em 2026 incentivos tributários destinados a ações de combate ao câncer e de atendimento às pessoas com deficiência.
3: A proposta inclui as medidas entre os casos que ficam fora das limitações fiscais previstas. Antônio Andrade explica que, pelo texto, os incentivos poderão financiar ações de prevenção e tratamento do câncer, além de serviços de habilitação e reabilitação de pessoas com deficiência.
13: Raimundo Santos, do PSD do Pará, propõe a criação da Carteira Nacional de Identificação da Pessoa com Fibromialgia. A ideia é agilizar a comprovação da condição de saúde e reduzir a necessidade de apresentar laudos médicos repetidamente.
3: Raimundo Santos ressalta que, pela proposta, a carteira pode ser emitida em formato físico ou digital. Segundo o parlamentar, a medida também visa facilitar o acesso a serviços e políticas públicas, sem criar benefícios ou alterar direitos já previstos em lei.
16: Votação.
13: Os deputados podem incluir na pauta de votações o projeto que cria assentamentos agrícolas nas periferias das grandes cidades. A reportagem é de Antônio Vital.
2: Ganhou regime de urgência e pode ser votado a qualquer momento no plenário da Câmara, projeto que prevê a criação de assentamentos nas periferias das cidades, entre a zona urbana e rural, regiões conhecidas como áreas periurbanas. A proposta cria um programa de regularização de imóveis rurais localizados em áreas de transição entre o campo e a cidade, com foco na produção familiar de alimentos e no abastecimento local. O programa tem o objetivo de beneficiar famílias em situação de vulnerabilidade social, agricultores sem terras, trabalhadores rurais, mulheres chefes de família e jovens vocacionados para o trabalho no campo. De acordo com o projeto, a intenção é aproximar a produção familiar dos mercados consumidores, reduzir custos logísticos e fortalecer feiras livres, mercados locais e programas públicos de compras de alimentos produzidos pela agricultura familiar. De acordo com um dos autores da proposta, o deputado João Daniel, do PT de Sergipe, a legislação atual não tem normas específicas para assentamentos em áreas de transição urbano-rural, regiões que reúnem condições favoráveis à produção de alimentos frescos e de ciclo curto, mas sofrem pressão da especulação imobiliária e ocupação desordenada. Para João Daniel, a ausência de regularização desse tipo de ocupação impede políticas públicas voltadas para essas populações.
4: É um projeto que trata de cuidar de populações que estão em áreas públicas federais, estaduais, municipais, ou mesmo em áreas privadas, como em muitas grandes cidades estão lá há décadas e não conseguem implementar nenhuma política porque não tem a sua regularização.
2: O regime de urgência para a proposta foi aprovado de maneira simbólica pelo plenário da Câmara, mas foi criticado por deputados da oposição. Para o deputado general Girão, do PL do Rio Grande do Norte, é preciso cautela em relação à regularização de áreas já ocupadas.
5: Nós precisamos ser conscientes em relação a toda e qualquer regularização fundiária. E esta, em especial, ela pode prever algumas situações que ainda não foram bem estudadas aqui pelos deputados. E em função disso daí, nós insistimos de que não merece ter urgência um PL com essa situação. Qualquer tipo de regularização fundiária tem que obedecer a princípios legais.
2: Com o regime de urgência, o projeto que previa a criação de assentamentos nas periferias das cidades, entre a zona urbana e rural, pode ser votado diretamente no plenário da Câmara, sem passar pela análise das comissões permanentes da Casa. Da Rádio Câmara, de Brasília, Antônio Vital.
16: Economia.
3: Sônia Guajajara, do PSOL de São Paulo, é favorável à ampliação do acesso de povos indígenas, quilombolas e ciganos ao crédito do Fundo de Terras e da Reforma Agrária para a compra de imóveis rurais. O texto permite ainda o uso da renda familiar no cálculo do financiamento.
13: Sônia Guajajara argumenta que a medida corrige uma lacuna na legislação e amplia o acesso dessas comunidades às políticas públicas de crédito fundiário. Segundo ela, a proposta contribui para a reduzir conflitos por terra, fortalecer a organização coletiva e preservar tradições culturais.
3: Luciano Vieira, do PSDB do Rio de Janeiro, apresentou projeto que separa, no cálculo do imposto de renda, os ganhos entre aposentadoria e rendimentos do trabalho. O deputado quer evitar que a soma das rendas leve a uma faixa mais alta de tributação.
13: Pela proposta, cada tipo de rendimento terá suas próprias faixas de isenção, deduções e alíquotas. Luciano Vieira assinala que a mudança reduz a carga tributária sobre aposentados e pensionistas que continuam exercendo atividade remunerada.
3: Miguel Lombardi, do PL de São Paulo, apoia a medida que eleva para R$ 130 mil o limite de faturamento anual do microempreendedor individual. O texto também permite que o MEI tenha até 2 empregados, desde que cada um receba pelo menos o salário mínimo ou o piso da categoria.
13: A mudança amplia a possibilidade de pequenos negócios permanecerem no regime do MEI, mesmo com um faturamento maior. Nos casos de afastamento legal de um ou dos 2 empregados, a proposta de Miguel Lombardi ainda autoriza a contratação de substitutos enquanto durar o afastamento.
3: Termina agora o Jornal Câmara dos Deputados, produzido pela Rádio Câmara, com trabalhos técnicos de Wellington Teles e apresentação de Luciana Vieira e Val Monteiro. Boa noite.
13: A Voz do Brasil volta na terça-feira. Um bom final de semana e um bom feriado para você.
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0: Muito obrigado, gente. Vocês são 10. Muito obrigado pelo carinho. Por essa força, por essa música.
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Essa aqui tem que estar preparado pra sofrer, hein? Quem sabe solta a voz, canta pra gente assim, ó.

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1: No super fantástico mundo dos Algy Boys.
0: Calma, cara, que eu vou contar.
1: Não, deixa eu contar, por favor.
0: Por favor.
1: Não, peraí. Deixa que eu vou contar essa história, ó. Vê?

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0: Gente, pra fechar o programa de hoje, sabe aquelas músicas que o pessoal fez pro Ricardo? Pois é, muita gente não conseguiu ouvir e tá pedindo bis. Então, fiquem hoje com a homenagem das meninas da Grande Vitória.

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0: Molecote!
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0: Muito bom dia, meu povo! Espalha pra geral que o Bruninho chegou na litoral, na sua manhãzinha de sábado, dia 10 de outubro de 2026. Que manhãzinha delícia! O sol já tá focando, bom dia! O sol já nasceu lá na fazendinha. Gente, que calor é esse? Eu tenho certeza que você que já tá acordado uma hora dessa tá impressionado também com o solzão que tá fazendo, o dia lindo que vai fazer esse sábado, né? Aproveita, tá? Aproveita muito esse sabadão aí. Vai pra praia, vai pra piscina, ou pra cachoeira. Não sei pra onde você vai, mas aonde você for, fica ligado com a Litoral. Leva a Litoral junto com você, leva o Bruninho pra aproveitar seu dia. Vem, vem, molecote. Bruninho tá com você na Litoral. Tamo junto até a 1 da tarde.

0: Na Litoral, eu tô legal. Bom dia!
1: Bom dia! 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
0: Bom dia, bom dia! Essa é a número 1, a rádio oficial do Vital, que começa hoje. Hoje começa o Vital, hein, molecote? Muita gente aí ganhou seu ingresso pra curtir o Vital hoje, aqui na Rádio Litoral, né? Ganhar ingresso aqui na Litoral pra curtir o Vital. Você foi um desses? Vai curtir o Vital hoje lá? Então, posta stories, marca lá Litoral no Instagram pra gente poder ver. Compartilhar também no Instagram. Você fica famoso, você fica famosa. Curti muito hoje lá, tá? Não esquece da gente, não. 7h32. 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E bom dia pros ouvintes da Litoral, a número 1 do Ibope, meus educados e minhas educadas. Edna, bom dia!
2: Bom dia, Bruninho, bom dia, molecote! Aqui é a Edna do bairro da Penha, da Rua da Estrela.
0: Eu sei que
2: e
0: você...
2: E o sol está brilhando junto com você, hein?
0: Tá lindo, né?
2: Quero mandar um beijo à galera massa aqui, hein? Ah. Beijo, bom dia!
0: Beijo, Edna! Bom dia pro Leonardo lá de Sotaque Viana!
3: Bom dia, Bruninho, molecote! Aqui tá falando Leonardo do bairro de Sotaque Viana, manda alô pra lá de aí. Leonardo bolado do caminhão fazendo entrega, né, galera? Sabadão, vamos que vamos, Bruninho. Uhul! Sabadão, né? Vamos que vamos, galera. Escutando a Litoral. A primeira lugar do Ibope.
0: É isso aí. É isso aí, meu parceiro. Bom dia. Bom dia pra Delson, de Santo André, Cariacica. Fala aí, Brasil.
4: Bom dia, Litoral. Bom dia. Aqui é a Deus Bairro, Santo André, Cariacica. De azul, de zero a cem, pra não esquecer de ninguém. Mandar um alô especial pra essa galera bonita. Sábado.
0: Isso aí.
4: Vamos aí juntos e misturados.
0: Valeu, molecote. Rodolfo Linhares tá lá em Porto Santana e já perguntou. Molecote, será que já pode... Pô, tá cedo. 7h34, velho. Vai tomar café da manhã, você tá doido. Bom dia pra Edneia Luiz e Vila Nova de Colares, pra Wellington de Argila e Boeiro também. Bom dia pra Soninha de André Carlone.
5: Olá, molecote, bom dia.
0: Bom
5: sábado,
0: dia.
5: Realmente, sábado tá lindo.
0: Tá lindo.
5: Eu fui lá embaixo agora na padaria, mas tá um dia pra ir pra praia.
0: Tá,
5: mas a Soninha aqui não pode, eu não tenho esse direito.
0: Ô, Sônia, é possível, mulher, tem que te dar uns dias de folga também. Tadinha da Soninha, um beijo, minha amiga. Que mais? Cris de Vila Graúna, bom dia!
6: Muito bom dia, molecote, molecote. 5 horas da manhã já tinha sol.
0: Eu sei,
6: fui no banheiro e já tava aquele sol estrondando
0: tava
6: lá fora. E eu nem consegui dormir mais.
0: Aí, ó.
6: Já estou por cá, ligadinha, te ouvindo. Bom. Ótimo sábado pra nós. E ficarei com você até 1 hora
0: isso
6: da tarde.
0: Isso aí, me abandona, não.
6: Beijos, minha alegria diária. Cris de Vila Graúna.
0: 7h35!
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41, bom dia! Vou liberar a primeira senha pra você anotar aí do Código Secreto Litoral, Açaí Atacadista, valendo R$200 em compras lá no Açaí, hein? Anota o primeiro código aí. Código 1, sábado. Sábado. Esse é o primeiro código. Código 1, sábado. Sábado. Repetindo, sábado. Daqui a pouquinho eu passo o código 2 pra você, valendo R$200 no Açaí.

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2: na litoral, eu tô legal. Bom dia. 7h54, 7 horas e 54 minutos. Bom dia, acerta o seu relógio no Bruninho aí. Não vai perder a hora não, hein? Eu sei que é sábado, mas tem muita gente que trabalha hoje, molecote. 10 de outubro de 2026. Que sabadão gostoso. E eu quero você participando comigo aqui no Zap da Litoral, 999-86-1050. Daqui a pouquinho eu vou liberar R$200 em compras lá no Açaí Atacadista. Já soltei a primeira senha, o primeiro código. E já vou soltar o segundo código, tá? Fique esperto aí pra você anotar. Tem gente aqui que tá mandando a cena. Eu não sei quem que tá mandando isso aqui, gente. São três pessoas que eu acho que é tudo mesmo. Mesmo grupo, que eles vão mandando um pro outro. É, molecote. A gente aqui sabe quem é que tá acumulado pra ganhar prêmio. Tá aqui, ó. Leandro Gonçalves, Adriana Pereira de Novo Horizonte e o Paulo César de Novo Horizonte também. Eles mandaram aqui. Senha código secreto. Não soltei nenhuma senha código secreto, velho. Eu tô de olho, gente. Tô de olho. Daqui a pouco eu vou soltar o segundo código secreto valendo R$200 lá no Açaí Atacadista. Eu quero ouvir agora ele que ontem tava aqui chorando, falando que eu tava dando um perdido nele, dando gelo nele. Fala, carioca.
3: Bom dia. Fala pra mim, mulher toda.
2: Vai, chorão.
3: Rosenberg de Interlagos, mais conhecido como Carioca, muito delicado. Bora pra cima aqui pra baixo da contramão.
2: Bora.
3: Salvador, papai. Mata combo, hein? Juntinho misturado. Você daí, eu de cá.
2: Tá bom. Ai,
3: e eu litorando às 10, 13 horas. Bruninho, mais uma vez, hein? O dia tá tão lindo, que podia se chamar Rosenberg.
2: Bruninho.
4: Bruninho. Deixa um beijinho pra nossa menina. Em seguida, mantenha sua direita para S0601, Rodovia do Sol.
2: Vira aí, ó.
3: Fantasma, fui. E na litoral, eu tô legal.
2: Vira ali na Rodovia do Sol, Zebek. Você vai perder a rota, meu parceiro. Neuza Silva de Cristóvão Colombo, bom dia!
5: Bom dia, Bruninho Molecote! Oi. Aqui é Neuza Silva de Cristóvão Colombo. Já estou aqui, ó, ligadinha na litoral, curtindo a sua companhia.
2: Obrigado.
5: Pra deixar o meu domingão mega especial.
2: Adoro.
5: Bruninho, oi. Ótimo feriadão pra você.
2: Valeu.
5: Pra todos os ouvintes, beijos. E na litoral, eu tô legal.
2: Beijo! Leonardo Soteco Viana, fala, molecote!
6: Bom dia, Bruninho Molecote! Corte, o que tá falando o Leonardo Barto Otaco Viana? Manda lá.
2: Já falou, né? Já falou, não já?
6: Vai falar de aí. Deu na bolada do caminhão pra
2: dentro. Já rodou já mil vezes o áudio dele. Deixa eu ver mais quem. Jefferson, meu parceiro, fala aí.
7: Bom dia, mulher forte.
2: Bom dia.
7: Eu sou Jefferson Moreira, cadeira cativa. Passando para desejar um ótimo sábado para todos.
2: Valeu.
7: Deixar um beijo no coração para todos, cadeira cativa. E desejar também um ótimo dia para todos os ouvintes da litoral.
2: Tá bom.
7: Um ótimo sábado para todos.
2: Valeu. Isso aí, valeu, parceiro. Bom dia para você também. Eli Diego de Guarapa, fala aí.
8: Bom dia, Bruninho. É, sabador, mas eu e minha esposa não vamos sabadar, não.
2: Por quê?
8: Estamos terminando a reforma da kitnet aqui, do apartamento que a gente alugar.
2: Aí, tá vendo?
8: A gente estamos se mudando, Bruninho. Começa a vida nova. Manda um beijo aí pra minha esposa Viviane.
2: Aí, boa, meu parceiro, tá vendo? Tava perturbando querendo ganhar ingresso pro Vital aqui, mas tá cheio de trabalho. Ainda bem que não ganhou. Valeu, Eli Diego de Guarapa. Abraço, meu parceiro. O Baianinho Padeiro de Bela Aurora, fala, Baianinho!
9: Bom dia, molecote, bom dia, ouvinte litoral, que é o Baianinho Padeiro, passando aqui nessa manhã de sábado, pra desejar um ótimo dia a todos os ouvintes da litoral.
2: Tá bom.
9: E mandar um alô pros meus amigos aqui na padaria Bela Aurora, Juracildo, Enéas, Amanda e Juninho. Bruninho, hoje tem Vascão, hein?
2: Hoje
9: vamos
2: tem!
9: Vamos que vamos, hein?
2: Vamos.
9: Vamos pocar aquele reminho,
2: velho.
9: E... graças a Deus, dá tudo certo, é nóis, tamo junto, molecote.
2: Valeu, Baianinho Padeiro, molecote. Dani Falcão, hoje, daqui a pouco eu vou soltar aquele vídeo pra abençoar o Vasco hoje. Dani Falcão de Santa Mônica, bom dia.
10: Bom dia, Bruninho. Dani Falcão aqui. Já treinei, fiz 5 km só pra dar uma aquecida. E agora bora, sentadinha aqui na máquina costurando e ligadinha na litoral. Beijos, Dani Falcão de Santa Mônica.
2: Tá bom, Dani, um beijo. Bom dia, Karine Cristian de Aracruz também tá me ouvindo. Tá fechadona com o Bruninho, todo mundo de Aracruz, aquele abraço, um beijo. 7h59, segunda senha, segundo código secreto do Açaí Atacadista, valendo R$200, hein? Anota aí, código 2 é Açaí. Açaí. Repetindo, Açaí. Anotou? É pra você adotar, não é pra mandar ainda não.
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0: Acerta o seu relógio com o meu aí, são 8 horas e 26 minutos, 8h26, bom dia! Bom dia para os meus educados e educadas que estão aí anotando os códigos secretos querendo ganhar R$200 em compras no Açaí Atacadista. Tá querendo ganhar, molecote? Já soltei duas senhas, dois códigos. Daqui a pouquinho eu vou soltar o terceiro e também o quarto. São quatro, tá? São quatro códigos. Depois que eu falar os quatro códigos, aí você cadastra aqui no WhatsApp da Litoral. Bom dia pro Marcos Gargamel, de Jardim Camburi. Deixa eu ver a gente que é hoje. Ele sempre manda, velho. Hoje é dia 10. Hoje é dia dos veteranos da Marinha. E dia da honestidade também. Isso segundo o nosso amigo Marcos Gargamel. Bom dia pra Rose da Vila Rubim também. Rose, bom dia.
2: Bom dia, Bruninho.
0: Bom dia.
2: Enfim, trabalhando, ah, né?
0: Você sempre cuidando.
2: Bom final de semana
0: da vida dos
2: pra
0: outros.
2: Você.
0: Rose, só cuidando da vida dos outros. Bom dia pra Geisa, de Jardim Camburi, que ela é lindona. Molecote, você não para? De onde vem tanta energia? Eu também não sei, Geisa. Eu acho que eu roubo um pouco de você. Fico vendo seus stories lá e pego um pouquinho das suas energias. Vejo seus stories e ganho energia, só pode. Um beijo, Geisa! Bom dia pro Vavá da Serra, bora que bora, vai que vai!
3: Bom dia, Bruninho, molecote, meu passa, Vavá aqui da Serra. Bora que bora, vamos que vamos.
0: Vamos, bora que
3: vamos
0: bora.
3: Que vamos, bora que bora. Rapaz, Bruninho,
0: oi.
3: Tá todo mundo botando você no chinelo, hein?
0: Tá mesmo, velho, fazer o quê?
3: Rapaz, quando é Miguelinha tá lá, né?
0: Aham.
3: Pode dar mingué.
0: É, tá Natizinha,
3: agora sol também.
0: Tá mingué.
3: Rapaz, daqui um dia o Roger. O Roger vai te colocar também no chinelo.
0: Ah, mas eu sou trabalhador aqui.
3: Doninho. Ah, mas também eu vejo pro outro lado. Ah. Quando você pegar folga também, no mínimo. No mínimo um mês, você tá
0: quem
3: doido.
0: Dera. Pra mim não dá
3: e grupo
0: nada.
3: Timidão, eu tô melhor que bom. Ai, Litoral, ai. Eu tô muito mais, que legal.
0: Bicho, eu tô trabalhando igual começo de namoro. Todo dia. É todo dia. É, começo de namoro é como? É todo dia. Eu tô aqui também trabalhando todo dia. Bom dia. Ah, pra Melri do Vale Encantado. Oi, Melri. Fala comigo.
4: Bom dia, Bruninho Molecote. Partiu o trabalho, né, Bruninho?
0: Isso.
4: Hoje eu vou te dar carona
0: você
4: o dia
0: carona.
4: Todo, até uma
0: delícia.
4: Hora da tarde.
0: Ai, delícia.
4: Aqui é Melri de Vale Encantado.
0: Tá bom, Melri.
4: Pra desejar um ótimo abençoado sábado. Sábado lindo, tá se chamando quem?
0: Bruninho.
4: Bruninho e Melri. Melri de Vale Encantado. Chama, molecote.
5: Chama, molecote.
0: Chama, Melri. Que delícia. Bom dia pra Dani Lima. É de Bento Ferreira em Vitória. Bruninho, acordei cedo pra ver se eu escolho ingresso pro Vital, hein? Mesmo no sábado de folga. Valoriza a grávida. Ô, Dani. Não tem mais, não. Quem ganhou, ganhou. Quem não ganhou, ó, vai ter que comprar. Beijo, Dani. Não adianta ficar aqui. Ah, Bruninho, eu tô grávida. Vai nascer com cara de Léo Santana. Esse desejo seu aí não vamos realizar. Railan, bom dia.
6: Bom dia, Bruninho. Bom dia, meu parceirão. Bom dia a todos os ouvintes da Litoral aí, hein. Bora que sabadou, hein, sabadou.
0: É isso aí, bom dia. Jefferson também tá me ouvindo. Fala, molecote! É isso aí. Fala aí.
7: Valeu, molecote! Grande abraço! Bate um sábado! Vamos que vamos! Tomar aquele gelo hoje.
0: Hoje é dia de tomar um gelo ball.
7: Tamo junto!
0: Hoje é dia de tomar aquele gelo ball, meu parça. Marli de Castelo Branco, bom dia!
8: Bom dia, Bruninho! Que bom começar um sabadão com você, com essa alegria constante que você tem. Que Deus abençoe nosso sábado,
0: ai,
8: que seja um sábado maravilhoso, com esse sol lindo de mais.
0: Tá.
8: Tá lindo, lindo, lindo esse dia de hoje.
0: Muito, né? Chamando
8: manda um
0: Bruninho.
8: Beijo aí pra toda a família Souza Pereira, pra todos os meus amigos em geral.
0: Tá bom.
8: E porque eu estou na Litoral, estou mais que legal. Beijo, Bruninho.
0: Beijo, Marli.
8: Ótimo dia pra nós.
0: Ó, daqui a pouquinho tem 45 minutos de música, edição premiada. Valendo. Não sei de onde que eu inventei isso. Não sei de onde que eu inventei isso. Daqui a pouco eu tenho um código secreto. Daqui a pouquinho tem o código secreto. Daqui a pouquinho também tem Você no Comando. Já pediu sua música aí? Não, porque até agora não recebi pedido nenhum. Então grava um áudio de até uns 15 segundos falando seu nome, onde você mora e pedindo sua música. Grava aí. 27-999-86-1050. Você no Comando daqui a pouquinho às 9 da manhã. E agora, terceiro código secreto valendo R$200 lá no Açaí Atacadista. Código 3, hein? Meu carrinho cheio. Meu carrinho cheio. Meu carrinho cheio. Vai anotando aí.

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0: 8h41, tá na hora de mais um código secreto valendo R$200 em compras no Açaí Atacadista. Último código, hein? Código 4. Tô na Litoral. Tô na Litoral. Tô na Litoral. 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

0: Litoral, eu tô legal. Daqui a pouquinho tem Litoral, você no comando, hein? Vai gravando seu áudio aí, pedindo sua música, 27999861050. Já recebi aqui alguns pedidos, vou analisar aqui qual que dá pra tocar, qual que não dá, porque tem gente que pede também umas músicas muito aleatórias, velho. Tem gente que pede umas músicas, você tá doido. Pensa assim, ah, essa pessoa não gosta de ouvir isso não, não é possível. Rosilene Maria de Nova Almeida, um beijo pra você, minha amiga. Bom dia pra... Fabrícia de Guaranhuns também tá lá me ouvindo. Beijo, Fabrícia. Quem mais tá aqui com o Bruninho? Coloca aí. Quero ouvir o áudio do povo. Quem é que eu vou colocar o áudio aqui? Da Adriana de Jardim Azteca.
1: Bom dia, oi, Litoral. Tri. Bom dia, Bruninho, molecote.
0: Bom dia.
1: Aqui é a Adriana de Jardim Azteca. Passando pra desejar um final de semana abençoado pra todos nós.
0: Valeu.
1: Um bom Vital pra todos. Esse ano não consegui ir, mas...
0: Você não vai.
1: Um dia ainda vou no Vital ainda.
0: Eu sei que
1: beijo
0: vai.
1: Beijo pra todos, que todos se divirtam, que seja uma boa festa.
0: Isso aí, com muita paz e tranquilidade.
1: Tô ligado aqui na Litoral, que de segunda a segunda.
0: Ah.
1: Não mando mensagem todo dia,
0: você
1: mas estou todo dia no rádio ligado.
0: Ah, então tá bom.
1: Quando não é no aplicativo, é no rádio.
0: Ah, é?
1: Mas é a Litoral,
0: ah,
1: 24
0: delícia.
1: Horas.
0: Isso aí, 24 horas não, porque tem uma hora que você dorme também, né, menino? Eu sei. Ô, Thiago, meu parceiro, bom dia.
2: Bom dia, Bruninho Molecote. Solzinho aqui na roça, em Piapitangui.
0: Tá sol aí?
2: Tá chorando. Diretamente aqui do Curral City. Taca uns modão bom pra nós aí.
0: Deixa
2: tô
0: comigo.
2: Coladinho com você aqui, ó.
0: Tá bom, meu parceiro. Piapitangui,
2: o Curral City. Todo
0: só
2: dia,
0: curral.
2: Só Litoral.
0: Boa, Thiagueira. Piapitangui ali em Fundão. Ô, Lucileide, da Praia de Carapebus, também tá me ouvindo. Um beijo, bom dia. Ruth, lá no bairro Grande Vitória. Bom dia pra você, Ruthinha. Quem mais tá aqui? Tem o Adelso de Santo André Cariacica. Fala aí, molecote.
3: Oi. Bom dia, Bruninho, molecote. Aqui é Adelso do bairro Santo André Cariacica. Voltando ao trabalho hoje. Aniversário ontem.
0: Ah, foi aniversário ontem?
3: Vou tentar mandar um abraço pra cada um daqueles que mandaram a felicitação pelo
0: meu aniversário.
3: Parabéns
0: atrasado ontem. Aí, velho.
3: Dias, eles eram sempre pra não esquecer de ninguém. Meus amigos, meus familiares, todos aqueles que lembraram de mim.
0: Ainda bem que lembraram, né?
3: Ontem foi um dia muito agradável.
0: Tem gente que não lembra.
3: Bom dia!
0: Dias,
3: eles eram sempre pra não esquecer de ninguém. Na Litoral estamos mais do que legal.
0: É que tem gente que faz aniversário e os outros não lembram, né? E é chato. 8h59!
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0: Bora que bora! 9:03, 9:03. Tô liberando agora R$200 em compras no Açaí Atacadista. E esse presentão hoje traindo pra Cariacica, Vila Graúna. Quem faturou foi você, Lúcia Braga. Final de telefone 8113.
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28: E aí, já gravou o seu pedido?
0: Ainda não, né, molecote? Eu sei que você não gravou. Mas pega seu telefone aí que dá tempo ainda. 999-86-1050. Pede sua música. Manda aí seu beijo pra quem você quiser. E fala seu nome também, tá? Que a gente que pede a música aqui não fala nem o nome. O pessoal é mal educado. Não dá bom dia, não fala nada. 9-4. Primeira participação de hoje, Litoral.
29: Litoral. Oi. Já que eu estou no comando,
0: você manda.
29: Coloque aquela música da Marília Mendonça, Maiara e Maraísa. Todo mundo, menos você.
0: Ah, tá
29: um
0: bom.
29: Abraço. Geisa Machado de Jardim Camburi.
0: Beijo, Geisa Machado de Jardim Camburi. É isso que mamãe falava pra mim. Todo mundo, menos você, molecote. Eu falava assim, mas todo mundo vai, mãe. Ah, é todo mundo, menos você.
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1: Molecote. Oi. Já que eu estou no comando, vamos em ritmo de Vital.
2: Bora.
1: Quero ouvir. Diga que valeu com Bel Marques.
2: Aê!
1: Carinha Lessa de São Domingos na Serra. E mandar pra todo mundo da minha Topic que nós vamos pro Vital.
2: Uh-huh.
1: Vamos em 15 pessoas.
2: Eita lasqueira.
1: Já que é pra chamar, eu chamei.
2: Assim que eu gosto. Vai lá, chiclete com banana. Diga que valeu.

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2: Bora, molecote. 9-11. Tem mais um Litoral, você no comando. Agora com Angélica Andrade da Glória. Angélica tá lá ouvindo. Oi, Angélica.
3: Bom dia, Bruninho Molecote. Bom dia. Aqui é Angélica Andrade, de Cristóvão Colombo. Já que eu estou no comando, agora, eu queria aquela música Como Anjo e oferecer pra minha esposa, Keidma, e dizer que a amo muito. E mando um alô aqui pras meninas da Daiane Bale. E na Litoral, Angélica está muito mais que legal. Beijo, beijo.
2: Nossa, agora você pediu uma boa, hein? Tempo que eu não escutava essa aqui, ó.

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1: Bom dia, Bruninho. Aqui é Natan de Guitar. Eu gostaria de ouvir a música ao vivo e a cores de Matheus e Cauã e Anitta.
2: Essa eu vou tocar porque eu gosto demais. Natan de Guitar pedindo Matheus e Cauã. Ao vivo e a cores. 9h15.

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1: Ah, molecote, será que dá tempo de tocar mais uma? 9:18? Ah, eu vou! Vou lá, toca mais uma aí, a última!
2: Bom dia, Bruninho, meu amigo.
1: Bom
2: Já
1: dia.
2: Que estou no comando, eu queria ouvir Pilantra e Meio com Eric Landa. Uhum. Na litoral estou mais que legal. Eu ofereço pro meu marido Bolão.
1: Tá bom, vou tocar pra você aí, ó. Essa é a pedida da minha amiga Valéria de Santos Dumont.

0: Bam, bam, bam. Eric Land, Natanzinho, pilantra veio. É o quê? Ah, molecote. Fechando por aqui, o Litoral, você no comando. Próxima edição às 3 da tarde, você não vai perder, né? Agora, 9:21, 9:21, daqui a pouquinho tem mais música aqui na programação da Rádio Litoral. Tá na hora de ir pro intervalo. Antes, deixa eu colocar o áudio do Thiago Souza. Fala, Thiago!
1: Na Litoral, eu tô legal! Oi. Bom dia, bom dia! Bom dia, Bruninho, molecote! Valeu. Thiago Souza de Cubilândia, ligadinho sempre nesse sabadão maravilhoso com o Bruninho, molecote no comando, cê tá doido?
0: Vou
1: deixar um abraço pra toda a turma do churrasco do Cardoso.
0: Esse povo é isso mesmo,
1: a tropa tá espalhada nessa grande vitória.
0: Eu sei
1: Tamo ali, fazer aquele churrascão maravilhoso, Wagner. A nossa equipe maravilhosa, hein?
0: Rebenta
1: um abraço,
0: sempre.
1: Tuninho. Um abraço, Litoral.
0: Valeu, Thiago Souza de Cubilândia. Marcos Nascimento de Campo Grande me ouvindo. Ah, Gilmar Souza lá de Barra Mares também. Edna do bairro da Penha. Bom dia pro Gustavo de Tarana. Bom dia pro Bruno, meu xará. Bruno Oliveira. Valeu, molecote. E você que tá aí ouvindo, tá de onde? Manda mensagem pra mim, 999-861050. Daqui a pouquinho eu vou liberar senha, valendo ingressos pra feijoada do João, lá no pavilhão de Carapina. Vai perder não, hein?
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Patrick Castro de Colina de Laranjeiras. Também vou mandar abraço pra Dani Falcão de Santa Mônica. Oi, Dani, beijo. E também tá ouvindo o Bruninho Lu de Campo Grande. Tudo bem aí, Lu? Ah, vou mandar abraço pra Eliane Pereira de Vila Graúna e também a Cris, tá lá me ouvindo. Abraço pra Claudineia de Novo México, beijão, bom dia, Adriana Pereira de Novo Horizonte. Tem também a Elaine Barcelos, tá me ouvindo, é de Jardim Tropical na Serra, Elô Bosquete de Vila Graúna. Rafael Xavier, lá de Balneário Carapebus, Soninha de André Carlone também. Vou mandar abraço pra Lidiana Scarpati, de Cidade Continental. Um beijo, Lidiana. Agora 9h57, na Litoral a música não para.

0: Agora é 9h59, na litoral eu tô legal. 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
4: Muito bom dia, meu povo.
5: Chama, molecão.
4: Espalha pra geral que o Bruninho chegou na Litoral. Aliás, o Bruninho já tá aqui desde 7 da matina, seu cara de pau. Tô com você até 1 da tarde hoje, sabadão. Dia 10 de outubro de 2026. Hoje é o dia perfeito, né? Fala a verdade. Hoje é 10/10. É, hoje é o dia 10 do 10. Por isso que tá esse céu azulzinho, esse dia lindo. Que pode se chamar Bruninho. Que dia perfeito, molecote. Mas aí, perfeito mesmo é ter você comigo até mais tarde aqui na Litoral. Até a 1, hein? E até daqui a pouquinho eu vou liberar presente. 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Manda aí. Começou!
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4: Educados e educadas. Só pra não perder o costume. Cadê o meu bom dia?

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1: Bom dia, Rádio Litoral, bom dia.
0: Bom dia, bom dia. Acerta o seu relógio com o do Bruninho aí. Agora são 10 horas e 20 minutos, 10 e 20. Bom dia, calabresos e calabresas. Você tá ouvindo 60 minutos de música na Litoral. Música direto, sem intervalo comercial. Ô, Dani, o que você já fez hoje? Dani Falcão.
2: Bom dia, Bruninho. Oi. Dani Falcão aqui. Já treinei, fiz 5 KMzinho só pra dar uma aquecida.
0: Opa.
2: E agora bora, sentadinha aqui na máquina costurando e ligadinha na Litoral.
0: Delícia.
2: Beijos, Dani Falcão de Santa Mônica.
0: Beijo, Dani Falcão de Santa Mônica. Eu vou correr amanhã. Hoje eu tô de boa, tranquilo. Mas amanhã, corridinha do Estrabon lá em Laranjeiras na Serra, lá em Colina ali, Moraes Laranjeiras. Amanhã, 5 km pra poder bater o pace. Pace abaixo de 30 amanhã tem que ser, velho. Abaixo de 30. Eu vou ter que completar os 5 minutos abaixo de 30. Fazer um pace ali de uns 5.2. Mais ou menos por aí, tá? Será? Depois de curtir um Vital a noite inteira hoje? Será que eu consigo? Gil do Prolá, minha amiga, bom dia!
3: E aí, Bonecote, bom dia! Um abençoado sábado pra nós, manda um beijo pra Isadora e queremos ir na feijada do João,
0: cê
3: hein?
0: Você quer?
3: Depois no sorteio, beijo,
0: cê...
3: Gil do Prolá.
0: Ô, Gil, me fala uma coisa, o que você não quer, Gil? Se eu sortear aqui 1 quilo de pedra, a Gil vai querer também. 1 quilo de granito, ela vai querer também. Beijo, Gil. Elisson de Aracruz, meu parceiro.
4: Bom dia, bom dia, bom dia, Bruninho, molecote.
0: Oi.
4: Elisson aqui de Aracruz, passando pra marcar presença na melhor rádio do planeta. Litoral FM, é claro, porque
0: Oi.
4: Na Litoral eu tô mais que legal. Estamos de base aqui, mandar um alô pra minha esposa. Dulce, te amo, tá, bebê?
0: Eita,
4: não faz cara feia não, hein?
0: Ih.
4: Não, um bambu geme.
0: Já vai comprar um Tadala hoje?
4: Um forte abraço. Continua ligadinho aqui na melhor. E, ó, vamos que vamos, que a vida é um jogo e não pode parar.
0: Tá bom.
4: Tamo junto, Bruninho.
0: Falou, Elisson. Raquel de Alvorada, tá me ouvindo também, ô, Raquel?
5: Bom dia, Bruninho.
0: Bom dia, minha educada. Beijo. Neuza, da Praia de Carapebu. E suas desgramadas, tá sumida, hein? Cadê você? Bom dia.
6: Bom dia, educado. Tudo bem com você?
0: Tudo bem, educada?
6: Eu tô te dando bom dia desde cedo, seu educado.
0: Ah,
6: e até agora você não me respondeu.
0: Ah, é?
6: Bruninho.
0: Ah.
6: Deus abençoe seu dia.
0: Amém.
6: O seu final de semana.
0: Aham.
6: Tudo de bom pra você. Beijo, fica com Deus.
0: Tá bom, sua educada. Um beijo. Ela fica nervosa que eu não mando um beijo dela. Bom dia. Rosa Helena também tá me ouvindo, minha educada. Oi.
7: Oi, aqui é a Rosa Helena Vidal de Itaoca Pedra.
0: Tá bom, um beijo pra você, minha amiga. Diego Zanon também tá ouvindo o Bruninho. Fala aí.
8: Olá, bom dia. Diego Zanão, taxista aqui em Conceição do Castelo. Rádio Litoral, chegando longe, hein?
0: Tá chegando longe, tá litoral, tá pocando, molecote. Você tá doido. Vânia de Barcelona, bom dia. Também tá me ouvindo. O Calango lá de Jardim América.
9: Bom dia, Bruninho, molecote. Aqui é Calango de Jardim América.
0: Eu sei, velho.
9: Aquecimento para o Vital é onde?
0: Onde?
9: Na barraca do Washington.
0: Ah.
9: Final de Camburi, em frente ao motel.
0: Ah, mas é longe.
9: Churrasquinho e cerveja já tá trincando.
0: Mas é longe, velho.
9: Litoral no Vital. Eu tô mais que legal.
0: É longe. Até o chegado do final de Camburi até lá em... E lá no Sambão do Povo. Já deu fome de novo, velho. Valeu, Calanga. Abraço, molecote. Deixa eu ver se tem mais um aqui. Tem mais um monte aqui. Daqui a pouquinho eu vou rodar mais áudio da galera. Deixa eu ver. Só mais essa aqui. Fala comigo.
10: Alô, galera da Litoral.
0: Alô,
10: bom
0: galera,
10: dia.
0: Litoral.
10: Quero desejar um ótimo sábado pra galera aí da Litoral.
0: Uhum.
10: Chama, que hoje é sábado.
0: Ai,
10: e estamos aqui salvando vidas. Uhum. Revolução Litoral. Eu e o
11: Douglas.
0: Ah,
10: o Doguinha, que é meu amigo, meu condutor.
0: Uhum.
10: Um abraço pra galera toda da Remoção Litoral. Do UPA de Carabina, pessoal do SAMU.
0: Isso.
10: Aí, gente, SAMU é 100%.
0: Salvando
10: Ele
0: vidas.
10: Ele é salvador de vidas.
0: Isso.
10: E um beijo pra todos vocês aí da Serra.
0: Uh-huh.
10: E um abraço pra vocês da Litoral.
0: Obrigado.
10: Maravilhosos. Ótimo sábado.
0: Isso.

0: Isso aí, que eu nunca venha precisar, e você do outro lado também não, molecote. Mas o 192, o SAMU tá sempre lá, disposto a socorrer a gente, né? A salvar a vida da gente, isso é importante. Salve aí pra galera, pra rapaziada do SAMU! Chama o SAMU!
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0: litoral, eu tô legal, é o Tchê! Aqui na programação da número 1 do Ibope, bom dia! Ah, bom dia! Você tá ouvindo o Bruninho nessa manhãzinha gostosa de sábado, dia lindo e maravilhoso. Muita gente aproveitando o dia pra ir pra praia, pra curtir uma piscininha, pra fazer um churras, ou então pra passear com a família, né? Nos principais pontos turísticos do estado, não sei, de repente você tá indo pra passar um dia na Ilha das Caieiras, tá indo passar um dia em Manguinhos na Serra, ou então subir o Morro do Moreno. Acho que o Morro do Moreno tá subindo ainda não, né? É, não tá. Mas de repente você tá subindo o Mestre Álvaro. Eita lasqueira, aí é disposição, hein? Você tá subindo o Convento da Penha. Delícia, pagando todos os seus pecados aí, né? Paga os meus também, molecote. Já sei, você tá indo lá ver o Buda de Ibiraçu. Tirou onda. Onde você tá? O que você tá fazendo? Chama no zap do Bruninho, 999-861050.
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0: Ô, Leila de Taboazeiro, cadê você, minha amiga? Bom dia! Tem também Gleison Moreira, é de Vila Prudêncio, fechadão com o Bruninho. Fala aí, molecote! Fala, molecote! Cadê? Cadê o áudio dele? Coloca aí, Gleice.
2: Bom, lá em... Fala, meu querido, molecote.
0: Oi.
2: Bom dia, Carabreto, tudo bem?
0: Tá bem.
2: É nóis, queijinho.
0: Ah,
2: aí, vamos pra cima, meu irmão, sabadô.
0: Boa.
2: É, né, se preparar, porque o carnaval chegou.
0: É o carnaval fora aqui.
2: O Vital tá aí. Vamos ver se vai dar certo, né?
0: Valeu.
2: Tamo junto, negão, um abraço.
0: Valeu, molecote. Valeu, valeu, molecote. Fechadão com o Bruninho. Mas quem tá aqui? Meu amigo Luxo do Luxo!
3: Bruninho, molecote, um abraço, meu querido. Litoral é o Luxo do Luxo. Bruninho, aí outro Negrelli aqui vai pedir você pra você mandar um abraço pro pessoal. Família Negrelli lá de Colatina.
0: Cadê?
3: Fala com ele aqui, ó.
0: Cadê o Ailton?
4: Fala, Bruninho.
0: Fala, Ailton!
4: Ailton Negrelli, tá? Eu tô aqui na casa do Nazareno.
0: Você tá entendendo?
4: Nátia. Tá? Manda um abraço lá em Colatina.
0: Manda a Nath vir trabalhar.
4: Tá lá. Tá todo mundo ligado com você.
0: Tá bom.
4: Ailton Negrelli, mandou um abraço pra você em Colatina aqui. Piau. Meu apelido lá é Piau.
3: Coração, vai.
0: Vai.
4: Explode coração na maior felicidade.
3: Viu aí, Bruninho? Ainda cantou uma musiquinha pra você ainda. Manda um abraço pra ele, Bruninho.
0: É isso aí. Valeu, Nazareno. Ontem eu tava comendo churrasco do Nazareno lá na casa dele. Lá era aniversário da Nath ontem. Ah, rapaz, eu falo aqui, mas vocês não acreditam. Aí, ainda bem que eu filmei ontem. Fui lá comer churrasco na casa do Nazareno, que ele falou, Bruninho, vem aqui em casa que eu vou fazer um churrasco e tal. Só tinha linguiça lá na casa do Nazareno, velho. Só tinha linguiça e pão de alho. Eu falei, pô, Nazareno, na próxima vez você me avisa que eu trago um quilo de carne. Vai lá depois no meu Instagram, @obruninhoandrade. @obruninhoandrade. Vai lá ver meus stories lá, molecote, pra você ver o caos que tava ontem lá no aniversário da Natizinha. @obruninhoandrade. Pensa nem me seguir, eu só quero que você veja os stories pra você. Depois você me conta. Vai lá e você comenta lá. Fala, Bruninho, eu vim ver o churrasco do Nazareno. Vai lá, eu gosto do Nazareno, tá? Eu gosto do Neno, é o Luxo do Luxo. Imagina se não gostasse. Valeu, Neno! Quem mais tá aqui? A Karen Alessia lá de Serra Sede. Oi, Karen. Cadê a Karen?
5: É litoral.
0: Ai, não, volta aí.
5: Eu vou no Vital com a litoral.
0: Você vai?
5: Mais as 14 pessoas que vão comigo, né? 14. Já que eu já chamei, então chamei. Eles vão.
0: Ela vai com 14 pessoas no Vital. Meu Deus do céu. Mais gente do que a torcida do Botafogo aqui no estado. Beijo, Karen. Hilário Bernardo de Graúna tá me ouvindo também. Gilber Rubens, fala aí, Gilber Rubens.
6: Bom dia, Bruninho, molecote. Gilber Rubens passando nesse sabadão ensolarado, Bruninho. Eu vou ficar litorando o tempo inteiro aqui, hein? Mandar um grande beijo, um grande abraço pra todos os ouvintes da melhor da Rádio Litoral, pro Gilber Grupo do Gemidão, que lá você fica melhor de mão. Dizer que eu tô com você, ligadão, hein, Bruninho? Litorando, te levando por todos os cantos aqui.
0: Tá bom.
6: Ouvindo a Litoral, porque na Litoral com o Bruninho, molecote, nós tá muito mais que legal. Você tá doido, é nóis.
0: Cara, valeu, valeu. Falou, Gilber Uber. 5 faltando para as 11 aqui na Rádio Litoral. Mais uma chamada, hein? Valendo ingresso para você curtir a feijoada do João. Você tem que mandar a senha. 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Manda aí pro 999-86-1050. Feijoada Litoral. Manda e boa sorte. Ó, vai lá no Instagram, vai lá nos meus stories lá, arroba o Bruninho Andrade. O pessoal já tá indo, já tá comentando aqui. Todo mundo aqui gostando e curtindo o churrasco dos Nazarenos. Arroba o Bruninho Andrade. Segue lá, molecote, vai lá pra você ver. E agora, 5 pras 11, tem Pedro, Paulo e Alex. É o PPA.

0: pega o Guanabara e vem!
1: Na Litoral Eu Tô Legal, 11 horas 1 minuto, tá na hora de chamar Sérgio Ponte. 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
1: Na Litoral Eu Tô Legal, Thiaguinho. Pensamentos intrusivos. 11:17, vou voltar lá pra Leroy Merlin com o Sérgio Pontes. Sérgio Pontes, seu tadalafilo, vai trazer um picolézinho pra mim? Tem alguém chupando aí, ô Sérgio?
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0: eu tô legal, Barões da Pisadinha, fala comigo, bebê! Agora às 11 horas e 29 minutos, 11 e 29, bom dia!
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0: Bom dia pra você que tá querendo curtir a feijoada do João, tem ingresso aqui na Litoral, você tem que mandar a senha, Feijoada Litoral. Manda aí com seu nome completo onde você mora pro 99986-1050. Bom dia pro Dilo lá de Presidente Médici, meu parça, tá lá ouvindo. Bom dia pra Ninja Nedson Gomes, de Morada da Barra. Também pra Adriano Silvestre, de Jacaraípe. Charley Marques, de Jacaraípe. Eli Diego, lá de Guarapa. Bom dia pra Leandrinho, taxista de Santa Rita, meu parceiro. Bom dia. Fala aí.
2: É a resposta que todo mundo quer ouvir.
0: Ei, carinho.
2: 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Você
0: fala.
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0: Você tá doido,
2: velho. Da galera, junto e misturado, meu garoto. Cadê Nath?
0: Tá dando migué.
2: Aquele migué?
0: Aquele migué. Não é fácil não, Leandrinho. Ô, Flávia Cristina de Maria Ortiz, um beijo. Raoni Salles da Glória também. Adriana Morelato de Paú. Marcelo Vieira do Bairro República. Vavá da Serra. Quem mais tá aqui? Milena Lima Bahia Show. Fala aí, Milena.
3: E molecote, mandei pra você, ó. Receba que é de graça, aí um monte de dinheiro, Bruninho!
0: Receba, ela mandou uma foto aqui com um monte de dinheiro. Essa foto aqui é fake news, hein, Milena?
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5: 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E aí, galera? Olha, fim de semana prolongado com feriado na segunda, hein? Nada melhor do que programar os melhores rolês. Bora pra mais uma Agenda Litoral? E hoje é o dia dele, o maior carnaval fora de época do Sudeste. O Vital acontece hoje e domingo, reunindo gerações, histórias e muita energia. A partir das 16h30, lá no Sambão do Povo, o Espírito Santo vai se reunir em um só coro para curtir os shows de Léo Santana, Banda Eva, Bel Marques e muito mais. Imperdível, né? 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E tem coisa que mais combina com domingo do que futebol, sambinha e pagode? Não, né? A gente sabe. Por isso, amanhã, a partir de meio-dia, vai acontecer o Quintal do Defumes no Defumes Botequim, lá em Vila Velha. Vai rolar apresentações do grupo Sem Medida, Primeira Classe e muito mais, além da transmissão do clássico Flamengo e Fluminense. Se programa, porque chegando até uma hora, a entrada é gratuita. E nada de ficar em casa no feriado, hein? Segunda é aniversário do De Bem com a Vida e em comemoração vai rolar um mega evento. Tô em casa. A partir das 14h, o Sindipães, lá em Vila Velha, vai ser palco de uma comemoração gigante com 28 atrações reunidas em um só lugar. Incluindo Pele Morena, Cantor Glauco, Grupo Samba Criolo e muito mais. Não dá pra perder essa experiência inesquecível, né? 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Eu vou ficando por aqui, mas eu quero ver você curtindo o fim de semana no Instagram da Litoral. Principalmente se você for ao Vital. Então, posta aquele story e marca a gente no @litoralfm. Ah, se quiser me acompanhar, siga lá, @atainabahia. Um beijo!
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0: Mariana Fagundes!
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1: Mari Fernandes!
2: Na Litoral eu tô legal! E agora tem resultado de promoção. Tô liberando dois ingressos pra feijoada do João e quem ganhou foi você, Sueli Ribeiro. Sueli, final de telefone. Eu perdi o telefone da Sueli. Ah, não, tá aqui. 8801. A Sueli Ribeiro é de São Torquato, em Vila Velha.
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2: Deixa eu mandar um salve aqui pro meu parceiro Jojo. Josué, molecote. Jojo da Libra. Tá mandando um alô pra Amanda. Thiago, tá lá na distribuidora Resenha 32. Penhão tá lá também. Abraço pra vocês aí. Lá na distribuidora 32. Resenha 32. É a distribuidora ali de André Carlone? Acho que é. Tá sempre lá. É ali mesmo. Mandou um vídeo aqui. Lá em André Carlone. Valeu, Jojo, meu parça, meu amigo. 11h54. Tô indo pro intervalo. Depois do intervalo, moleque, acho que tem um horário político. Eu sei. Você tá de saco cheio disso. Eu também tô, cara. Mas a gente tem que rodar. É obrigatório. Aí, quando for lá pra umas meio-dia 25, eu tô de volta, tá bom? Sai daí, não.
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13: Gente, pra fechar o programa de hoje, sabe aquelas músicas que o pessoal fez pro Ricardo? 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Então, fiquem hoje com a homenagem das meninas da Grande Vitória.

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2: Oi, gente, eu sou o Vitor, de Colatina. Quero mandar um abraço pra todo mundo e pedir uma música que já tá no coração da gente. Faz um coração. Toca aí.

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0: Olha quem tá comigo nesse sabadão que nem no sábado me abandona. Coloca ele aí que eu sei que você gosta.
1: Boa tarde, Bruninho. Matheus, tá vendo, Pedrinho? Ai, sou rachando, meio quente pra caramba, hein? Muito calor.
0: Hoje é dia de gemer?
1: E você sempre, viu?
0: Geme.
1: Eleitoral, tô legal.
0: Geme, Matheus.
1: Basta todos meus fãs.
0: Ah, dá o gemidão.
1: Pô. Ai.
0: É isso. Um sabadão com calorão desse, velho. Você ouvindo o cara gemendo na rádio, pelo amor de Deus. Que é isso, velho? Meio dia 35, quem também tá aqui comigo? Casa Henrique, Charles Henrique, Henrique Charles. Fala aí, molecote. Cadê?
2: E aí, Bruninho.
0: Bom dia. Oi.
2: Nós estamos aqui trabalhando aqui, eu e meu amigo Roraima.
0: Você
2: um bom dia aí. E na litoral, tamo mais que legal.
0: Valeu. O Roraima, o Tocantins. Quem mais tá aqui com o Bruninho? Volta com a vinheta!
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0: Meu amigo Tufão, que ontem caiu na linguiça lá no churrasco da Nath, só comendo a linguiça lá do Nazareno, me mandou mensagem aqui, Bruninho. Tô morto, nunca mais eu bebo, hein? Que você fez enquanto tava chapadão, hein, Tufão? Você tá doido. Aniversário de Nathzinha não é fácil não, moleque. Não é pra qualquer um, não. Quem também tá aqui? Larissa Janine, você tá viva, menina? Um beijo pra você. Boa tarde. Patrick Los Neto também tá lá me ouvindo, mandando um bom trabalho. Cláudio Babu, fala aí, Cláudio Babu. A papai é pra tu.
4: Boa tarde, molecote. Beleza, Bruninho?
0: Tranquilo.
4: Bruninho,
0: oi.
4: Cláudio Babu, meu parça. Se te dar o papo, tô ficando preocupado, né? Eu tô com o remo.
0: Okay.
4: E acho que eu vou quebrar ele.
0: Hoje o remo vai tomar uma sapecada do Vasco, velho. E ó, já postei meu videozinho abençoando o campo de São Januário, você sabe. Depois que eu fui lá no São Januário, abençoei o campo, tirei a urucubaca, o Vasco só ganha. E toda vez que eu posto o videozinho abençoando o São Januário, o Vasco ganha. Então você, alô nação vascaína, vai lá agora no meu Instagram, @obrunioandrade, vai lá nos stories, acabei de postar o stories abençoando o campo do Vasco. Você que é vascaíno, vai lá e deixa o seu amém no vídeo do Bruninho abençoando o campo do Vasco. Virei padre agora, bicho. Virei pastor? Nada, bicho. Tem coisa que eu faço que padre e pastor não pode fazer, não. Desconjuro incrédulo. Quem é que tá ouvindo também? Delane Lima. Ô, Bruninho, me chamo aqui Delane, falo do bairro 1º de Maio. Hoje estamos comemorando o aniversário do meu esposo, Josimar. E envio um feliz aniversário para ele em nome da nossa turma. Mando! Feliz aniversário, Josimar, da sua esposa, das suas filhas Letícia e Patrícia, da cunhada Flávia, em nome de toda a galera do 1º de Maio. Parabéns aí pro Josimar, muitos anos de vida, que delícia. Parabéns. Agora, meio-dia 38, vou tocar mais música. Enquanto eu toco música, você vai lá no meu Instagram, @obrunioandrade. Segue lá que eu mando um beijo pra você.

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0: Litoral, boa tarde, 1:11.
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2: Na Litoral, eu tô legal, boa tarde, 1h20, esse foi o Litoral, mexe com a gente no seu sabadão quente, muito quente. Bom, aqui é o Holliber Wanderson, com você até às 7 da noite, e aí, você tá bem? Tudo legal? Ó, conto com a sua companhia aqui no WhatsApp, no 999-86-1050, pra gente passar essa tarde inteira, até de noitinha, com muita música, e já já tem prêmio pra você também, tá bom? Mandar aqui um abração pro Sidney, da Ilha dos Aires, já mandou aqui vídeo, foto... Um abração, Sidney. Aproveita bastante aí, hein? Cara, eu esqueci como é que você é conhecido aí, Sidney. Pro pessoal zoar você. Deu sorte, hein? Deu sorte, Sidney. Um beijo pra Valéria e pra Valentina. Oi, Valentina. Oi, Valéria.
3: Boa tarde, meu amigo Holliber. Aqui é a Valéria.
4: E aqui é a Valentina, sua fã.
2: Obrigado.
3: Estamos ligadinhos na Litoral. Beijos.
2: Que delícia de participação. Beijo, Valéria. Beijo, Valentina. Bom fim de semana, tá? Valentina, a gente se conhece? A Valéria eu conheço, da comunidade lá do Sagrado. Você... Bom, em breve a gente vai se ver, tá bom? Beijo pra você e bom fim de semana. Neuza Silva!
5: Boa tarde, Holliber Wanderson. Aqui é a Neuza Silva, de Cristóvão Colombo. Ah. Já curti a companhia.

Quem tá solteiro nunca fica só, moleque. Já dizia meu poeta, o Sérgio Júnior. Quem tá solteiro, gente, nunca fica só. Pode acreditar nisso.

0: na Litoral, eu tô legal. 1:30, esse foi o som do Sorriso Maroto aqui na programação. Ó, daqui a pouquinho tem o Pagodez Litoral. Ainda hoje vai ter o Código Secreto Litoral valendo R$200 em compras no mini preço especial Dia das Crianças. Chamando um beijão aqui pra Penha, de Serra Dourada, né, Penha? Tá na escuta, boa tarde, bom trabalho, Penha. Bom fim de semana pra você. Pra Ana Leia, de Itapuã. Mandou aqui, feliz sábado. E bota quente nisso. Beijo, Leia. Bom fim de semana pra você. Pra Neuza, na Praia de Carapebus, também na escuta. Oi, Neuza.
1: Olá, amigo. Olha, tudo bem?
0: Tudo.
1: Boa tarde.
0: Boa.
1: Um ótimo final de semana. Um ótimo feriado. Tudo de bom pra você.
0: Obrigado. Você também.
1: Hoje você tá demais, hein?
0: Oi, como assim?
1: Mais?
0: Eu acabei de entrar no ar, Neuza. Um beijo. Obrigado. Deve ser o Vital. Beijão pra você. Deixa eu ver aqui mais quem. Dudamel!
2: Boa tarde, Holiday! Quem fala aqui é Dudamel de Caxias! Boa tarde pro Paulinho, vem pro Pulo pra Chede! Boa tarde, os ouvintes Colatina, Linhares!
0: Todo mundo!
2: Grande Vitória, Caxumirim! Sábado! Gente, boa tarde, Dudamel! Boa tarde, Gabriele, Chiquinho, Tranquinha, Fran, boa tarde!
0: Boa tarde pra você também, tá? Dudamel, obrigado pela participação, direto do Cachoeiro, Sintonia 101.1. Também nas regionais, vou colocar aqui na foto, na sua tela, no aplicativo e no site, a nossa Motogirl, a Franciane, ela mora em Jardim Limoeiro. Só que agora tá na escuta, ouvindo a gente pela 96.9. Tá ouvindo então pela Litoral de Linhares, não é isso? Estamos na estrada, escutando pela 96.9. Beijo, Fran, pra você. Só não sei quem é que tá com você, Fran. Você tá aqui com a garrafinha d'água. Beijo, boa viagem, cuidado na estrada e em principalmente de motoca, tá bom? Quer mandar mensagem? Fica à vontade no WhatsApp, é o 999-861050.

0: Jaguars!
1: Sorriso Maroto, muito barulho, São Paulo!
2: Na Litoral, eu tô legal, os dois Brunos. O Bruno Cardoso, do Sorriso Maroto, e Bruno Diegues. Clique aqui na programação da número 1 do Espírito Santo. Antes de começar, deixa eu mandar aqui um beijão de novo pra Franciane, nossa motogirl. Vou colocar aqui na tela de novo. Que ela tá cobrando aqui que a Angelina, que é a filha dela, que tá de carona na motoca, não ouviu o beijo. Não ouviu, Angelina, porque eu não tinha falado. Eu tinha esquecido. Mas um beijo pra você, tá? E boa viagem pra vocês duas aí de motoca, ouvindo a Litoral pela 96.9 de Linhares. Um beijo pra Oséria Silex também, né, Oséria?
3: Ei, Holiday, oi. Boa tarde, tô boa. De folga e tô ligadinho em você como sempre, tá bom?
2: Obrigado.
3: Bom trabalho pra você, bom final de semana, bom feriado, beijo, tá? Oséria de Flechal, ligadinha na Litoral.
2: Beijo, Oséria, bom feriado pra você também. Obrigado pela participação, tá? Deixa eu ver aqui mais quem. De Colatina, Rebeca Andrade.
4: Boa tarde, Oliver. Boa. Tudo certinho? Um sábado maravilhoso, paz e bênçãos para todos nós.
2: Amém.
4: Sou Rebeca Andrade, de Colatina. Ei, Dudamel, um abraço a você e para todo mundo. Beijo, beijo.
2: Ouvintes conectados, a Rebeca Andrade em Colatina, na frequência 95,3. Beijo para Jéssica Braga. Deixa eu colocar aqui na tela os filhotes dela. Para você ver também no aplicativo e no site. Mando aqui, ó. Boa tarde, estou aqui com a minha duplinha ligada na Litoral. Beijão para vocês também, tá? Jéssica Braga e família. Em Vila Graúna, em Cariacica. Deixa eu ver aqui mais quem tá com a gente. A participação também da Milena Lima, Bahia. Show!
5: Boa tarde, Oliver! Boa! Seu lindo gostoso! Ai, vem de mim, tem que pula! Aí, Oliver, bora tomar uma cervejinha gelada, Oliver!
2: Bora.
5: Saudade de você, Rolly, bem? Sim, vou aparecer na Litoral pra te dar um abraço.
2: Então,
5: você
2: tá
5: bonito,
2: bom.
5: Na tizinha aí, todo mundo. E a nossa amiga, a nova integrante da Rádio Litoral, Laura Mel,
2: aí,
5: é a Laurinha Mel, ai que tudo. Vem de mim, que pula. Ó, Rolly, não confunde as bolas não, viu? Gol de homem, hein?
2: Ninguém falou nada, Milena. Beijo, bom fim de semana. Obrigado também pela participação, tá bom? Intervalo rapidinho, já já tem mais músicas aqui.
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0: Na Litoral, eu tô legal, são 2 horas em ponto. Nesta tarde de sabadão, estamos aqui ao vivo com muita música. Daqui a pouquinho tem Pagodez Litoral, aquela sequência que o Marcelo Rangel fez pra você curtir nessa tarde, tá imperdível. Antes de começar, deixa eu mandar um abração aqui pro Ô Leandrinho, você tá bom, cara? Leandro Batista, de Vila Nova de Colares, abração pra você, tá sumido, hein? Abração, bom fim de semana, tá? Pra todo mundo aí de Vila Nova de Colares. Deixa eu mandar aqui um beijão pra Ju Souza. Coloquei aqui na tela a foto dela. Uma ótima e abençoada tarde de sábado. Tô aqui, ó, hoje longe de casa, mas sempre ligadinha na Litoral. Beijo no coração, assinado Ju Souza, de Alvorada, em Vila Velha. Ô Ju, eu confesso que não identifiquei que praia é essa que você tá. Mas linda, linda praia, linda foto, tá? Beijão pra você e bom fim de semana também. Ô Cássia... Cadê?
1: Boa tarde, Robert.
0: Boa.
1: Ô, Rádio Litoral, aqui quem tá falando é quem? É quem?
0: Cássia.
1: Cássia, de Patinga.
0: Minha conterrânea.
1: Na Litoral, eu tô legal. Ah. A gente tá no bairro Planeta, em Cariacica. Manda um alô aí pra Lívia, Luna.
0: Sim.
1: Crislane, Alan, Nina, Nick. Todo mundo que tá ouvindo a Rádio Litoral, porque na Litoral... Nós tá legal.
0: Obrigado, Cássia. Um beijo pra você, minha conterrânea. De Ipatinga, mas morando no bairro Planeta. Bom fim de semana pra você também. Pra Kate. Kate Souza, de Nova Canaã. Boa tarde, Oliver. Tô aqui ligadinha na Litoral. E a Kate, de Nova Canaã, a filha do Pretinho da Ostra. Ô, seu Pretinho, abração pro senhor, hein? Saudade, hein? Do senhor e das Ostras também, lá na feira do Aribiri. Beijão, Kate. Bom fim de semana, tá? Abraço pro Márcio Gleick, do Córrego Sergipe. Governador Lindenberg, sempre na escuta. Deixa eu ver aqui mais quem. Alcione. Aqui, participando da promoção da Pisale Calçados, não é isso, Alcione? Sexta-feira que vem tem mais, hein? 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Deixa eu ver aqui mais quem. Uai, ah tá, bairro Niterói. Atílio Viváqua, que legal. Beijão, Alcione. Obrigado pela audiência aí em Atílio Viváqua, tá? Vou agora pra Espanha, pra Valência. Fala, Alessandro.
2: Boa tarde, Oliver. Boa. Aqui é o Alessandro de Linhares. Estou aqui em Valência, na Espanha, mas estou ouvindo a Litoral.
0: Caramba, que chique demais, hein? Na Espanha, em Valência, sintonizado na melhor do Espírito Santo. Essa é a Litoral, primeiro lugar geral.
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1: Na Litoral, eu tô legal, 2h33. Esse foi o Pagodez Litoral, com a produção feita pelo Marcelo. Marcelo Rangel, ainda hoje tem mais. Ó, daqui a pouquinho tem o Litoral, você no comando. Que música você quer ouvir, hein? Conta pra mim aqui no WhatsApp, mensagem de áudio curtinha, tá? No 999-86-1050. Você pede sua música pra eu poder procurar aqui e tentar tocar pra você já já, tá bom? No Litoral, você no comando.
2: Boa tarde, Roller.
1: Boa.
2: Carequinha, mais gente fina do Brasil.
1: Ah, qual é?
2: Ou do mundo, né?
1: Sim.
2: Ouvindo aqui a Litoral.
1: Sim.
2: Partiu casa agora, descansar.
1: Então, merecido descanso, hein, Rony Von. Obrigado, cara, pela mensagem, tá? Rony Von, bom fim de semana pra você. Beijo pra Edna, de Porto Novo, em Cariacica, também tá sempre na escuta. Tá aqui o seu beijo, Edna. Pra Loilsa Dir, de São Caetano, Rio Novo do Sul. Beijão, Loilsa. Obrigado pela participação também, tá? Vou colocar aqui de novo a foto da Ju. A Ju Souza mora em Alvorada. E a foto que eu não descobri onde é, é de Conceição da Barra. Mandou aqui o encontro do Rio com o Mar. Aproveitando o fim de semana de folga prolongado, pois essa Semana das Crianças trabalhamos demais. Ela que trabalha numa escola em, acho que é Alvorada ou Alecrim, o Ju Souza. Beijão pra você e aproveita bastante aí, hein? Deixa eu ver aqui mais quem tá com a gente. A participação também do Corujão. Fala, Corujão!
3: 10 de outubro, sabadão. Ah. Boa tarde, Roger. Boa tarde, meus amigos, amigos de grupo, moradores do bairro Bonfim, ouvindo a Litoral. Ah. Luiz Corujão, do bairro Bonfim. Depois de curtir uma praiana com a minha esposa lá, Cimérica.
1: Vai na tela.
3: Agora estou aqui no meu cantinho preferido, que é o meu terraço.
1: Mudei a foto.
3: Juntamente com meu filho Iago, minha nora Duda, meu amigo Pirrim, sua esposa Jeane, comendo tiragosto e tomando aquela geladinha. E vamos que vamos, sintonizado na melhor. Valeu. Se liga na Litoral, que você fica mais que legal. É nóis.
1: Um abraço, Corujão. Aproveita bastante aí também, tá? E beijo pra Marcinha, Brit de Resistência em Vitória. Também tá sempre com a gente, né, Marcinha? Beijo e bom fim de semana também, tá bom? É isso. Bom, daqui a pouquinho, então, como falei, tem Litoral, você no comando. E ele tá chegando, gigante, no Vital 2026.

0: isso daqui a pouco.
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0: sim, em Samba Júnior, meu dia mais carente, aqui na programação da Litoral, primeiro lugar geral.
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2: E aí, já gravou o seu pedido?
3: Na Litoral, eu tô legal. São 3:03. Tá no ar o Litoral. Você no comando. Que música você quer ouvir, hein? Você grava sua mensagem pelo nosso WhatsApp 999-86-1050 para poder procurar e tentar tocar sua música aqui no Litoral, você no comando.
4: Ei, Oliver, sou a Rebeca Andrade, de novo, de Colatina. Estou no comando? Vamos ouvir. Olha nos olhos e diz que não me quer. Olha nos olhos e diz, do sorriso maroto. Oferecer para todo mundo, para toda a família Cadeira Cativa da Litoral. A minha irmã Neide Gêmea tá aqui comigo, tá bom? Beijo, beijo.

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1: Sim, meu amigo Hollywood, já que eu estou no comando, eu queria ouvir Pilantra e Meio com Eric Lada e oferecer exclusivamente pro meu marido Bolão. Na Litoral estou mais que legal.
2: Uai, Valéria, pro marido Bolão, Pilantra e Meio?

0: to the top here. Quem gostou dá um gritão aí.
1: Dá um gritão aí, São Paulo.
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4: Boa tarde, Robert Anderson. Boa. Meu lindo, meu careca lindo. Aqui é a Marília, Jardim do Vilasco, Viana. Tô passando para desejar um ótimo sábado para geral, que curte a nossa melhor rádio, que é a Litoral.
2: Obrigado.
4: Um ótimo sábado para vocês todos aí, que tá fazendo nosso sábado melhor de todos.
2: Eita.
4: E dizer que já que estão no comando, toca aí para mim, Pendências, Natanzinho, que na Litoral eu tô legal. Um cheiro, sabadão com você, Rob.
2: Beijo, Mari.
1: Vai começar, Rob.

0: Ô, isso, irmão, aqui é Brasília, filho.
1: Tu é diferente.
0: Tu entrou na vibe do Kadesh.
1: Tu é doido, a vibe do Kadesh tem que respeitar. Levanta a mãozinha e dá um grito aí.
0: Alô, Brasília, faz barulho, Natanzinho Lima.
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3: Oliver.
4: Oi.
3: Já que tô no comando, brother, fala pra gente, o chat da Vivete e o Xande. Um abraço, alegria.

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1: 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Ah, já que eu estou no comando, Dudamel, quero ouvir Joelma voando pro Pará. Beijo. Cachimirim.

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1: Olha, boa tarde, meu amigo. Tilo e presidente Nets. Eu no comando. Eu ouvi uma de Marília Mendonça. Qualquer um de Marília Mendonça. Ok, boa tarde. Um abraço pra galera e presidente Médici aqui.

0: saudade, saudade. Na Litoral, eu tô legal. E assim fechamos essa edição do Litoral Você no Comando. Sim, fica por aqui, mas a qualquer momento de volta na programação da número 1 do Espírito Santo. Dilo, ouviu aí, né? Sou a Maria Mendonça. Muito obrigado por todas as participações. Manda aqui um abração pro Alex Leon, de Linhares. Manda aqui um boa tarde pra nós. Estamos ouvindo a Litoral. Obrigado, Alex. Alex Leon, ouvindo em 96.9. Abraço pro Dedé Moraes, de Aracruz. Né, Dedé? Deixa eu ver aqui mais quem. Abraço pro Gilmar Souza, de Barra Mares. Também o Miguel, de João Goulart. Tá na escuta, pediu aqui um João Gomes. Beijo pra Jéssica Braga, meteu um Rogue Sex, hein? Beijão, Jéssica. Lázaro Neto, de Castelo Branco. Abração também pra você. Pediu SPC. Chama um beijo aqui pra Ju Souza, de novo.
1: Harvey, boa tarde, Harvey, aqui. Ah. É, já que estou no comando, eu vi escutar você aqui que eu gostei. É, banda Aue, Conceição da Barra, Amor de Verão.
0: É, antiga,
1: se você
0: hein?
1: Conseguir achar aí, passa pra nós, tá? Que a gente tá aqui curtindo aqui, a galerinha boa aqui. Ah. É, Harvey, lugar maravilhoso, né? E aproveitar vocês aí também, né? Que eu tenho Vital, né, pra vocês. E essa música tem tudo a ver também com Vital, né? Sim, vocês que estão em Vitória. Bom final de semana, feriadão, prolongado pra todos, tá? E na Litoral, tô sempre legal. Um beijo, Oliver, no seu coração, meu amor.
0: Ju Souza, direto de Conceição da Barra, participando aqui da programação da Litoral FM. Ó, daqui a pouquinho, código secreto Litoral, hein? Valendo R$ 200 em compras no mini preço especial Dia das Crianças.

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0: É que é isso, Rio de Janeiro!
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1: Atenção, sabadão, tá no ar mais uma edição do Código Secreto Litoral Especial Dia das Crianças com mini preço. São 200 reais para você torrar no mini preço nesse fim de semana, hein? Prolongado. Então, ó, anote cada código secreto que eu vou falar aqui durante a programação. São só três. Você anota os três, no terceiro você devolve para mim aqui no WhatsApp no 999-86-1050, certo? Então anote o primeiro código secreto litoral valendo R$200 em compras do mini preço. O código é SABADOU. SABADOU, anote aí. E daqui a pouquinho a gente manda os outros dois para você participar, certo? Então boa sorte.
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1: Na Litoral, eu tô legal, são 4 horas em ponto. Ó, já já tem mais um código secreto Litoral valendo R$200 em compras no mini preço. É a promoção Código Secreto Litoral Especial Dia das Crianças. Já já, o segundo código secreto. Deixa eu ver aqui mais participação aqui no WhatsApp. Olha ele!
2: Boa tarde, Rolibero Anderson. Boa. Boa tarde para todos os ouvintes da Litoral. Boa tarde, carinhoso, pro Gilber Grupo do Gemidão. Ô, Rolibero, que sabadão é esse, viu? Dia maravilhoso. Eu tô passando mesmo aqui para te desejar uma ótima tarde, dizer que eu tô ligadinho na Rádio Litoral.
1: Valeu.
2: Sabadão típico de Vital, melhor carnaval fora de época do Brasil. É aqui, é o Vital. E na Litoral, o Gilber Uber tá muito mais legal. Valeu, Rolly. É nóis, tamo junto.
1: Obrigado, cara, pela participação. Bom trabalho, hein, Gilber. Abraço pro Márcio Gleick, do Córrego Sergipe. Governador Lindenberg, tá sempre na escuta. Abração pra você, tá? Deixa eu ver aqui mais quem tá comigo. A participação também. Deixa eu ver aqui. Raquel, vou ouvir aqui o seu áudio, daqui a pouquinho eu rodo, tá? Fica ouvindo aí, hein? Intervalo rapidinho, já já. Música tá de volta.
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0: fica aí. Daqui a pouco, mais músicas.
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2: Atenção, mais um Código Secreto Litoral valendo R$200 em compras nas lojas Mini Preço. Antes, chamando um beijão aqui para Raquel. Raquel Paulson mandou aqui, ó. Manda um alô para mim e também pro marido Alex, os filhos Taylor, Antônia, e o Maicon. Estamos indo pra praia ao som da melhor rádio e tomar aquela gelada para relaxar. Beijo, Raquel Paulson. Bom fim de semana pra vocês, tá? E aproveitem bastante a praia, tá bom? Deixa eu ver aqui. Agora sim, o segundo código secreto litoral valendo R$200, hein? No mini preço, anota aí. Ouvinte premiado. Ouvinte premiado é o segundo código secreto litoral.
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0: Litoral, boa tarde, são 4h19.
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5: Na Litoral, eu tô legal, quero ver, hein, quero ver, hein. No ar, mais um Código Secreto Litoral Mini Preço Especial Dia das Crianças, valendo R$200 em compras. 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

0: Litoral, boa tarde, são 4h39, chegando Tainá Bahia, com Agenda Litoral.
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2: 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E aí, galera? Olha, fim de semana prolongado com feriado na segunda, hein? Nada melhor do que programar os melhores rolês. Bora pra mais uma Agenda Litoral? E hoje é o dia dele, o maior carnaval fora de época do Sudeste. O Vital acontece hoje e domingo, reunindo gerações, histórias e muita energia. A partir das 16h30, lá no Sambão do Povo, o Espírito Santo vai se reunir em um só coro para curtir os shows de Léo Santana, Banda Eva, Bel Marques e muito mais. Imperdível, né? Garanta seu ingresso em blueticket.com.br. E tem coisa que mais combina com domingo do que futebol, sambinha e pagode? Não, né? A gente sabe. Por isso, amanhã, a partir de meio-dia, vai acontecer o Quintal do Defumes no Defumes Botequim, lá em Vila Velha. Vai rolar apresentações do grupo Sem Medida, Primeira Classe e muito mais, além da transmissão do clássico Flamengo e Fluminense. Se programa, porque chegando até uma hora, a entrada é gratuita. E nada de ficar em casa no feriado, hein? Segunda é aniversário do De Bem com a Vida e em comemoração vai rolar um mega evento. Tô em casa. A partir das 14h, o Sindipães, lá em Vila Velha, vai ser palco de uma comemoração gigante com 28 atrações reunidas em um só lugar. Incluindo Pele Morena, Cantor Glauco, Grupo Samba Criolo e muito mais. Não dá pra perder essa experiência inesquecível, né? Então corra pra garantir seu ingresso em ingressonacional.com.br. Eu vou ficando por aqui, mas eu quero ver você curtindo o fim de semana no Instagram da Litoral. Principalmente se você for ao Vital. Então, posta aquele story e marca a gente no @litoralfm. Ah, se quiser me acompanhar, siga lá, @atainabahia. Um beijo!
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8: 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Faz o L, faz o L, faz o L. Isso é DNA de GG em Salvador, Bahia. Aí, ó.

0: 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Eu tô legal. Atenção, atenção, resultado de promoção. Ó, muito obrigado por todas as participações aqui no Código Secreto Litoral Especial Mini Preço no Dia das Crianças, mas quem vai torrar R$200 o mini preço é você, Fabiana. Fabiana Monteiro Neves, de Barcelona, telefone final 6692, mandou aqui os três códigos secretos Litoral, Sabadou, ouvinte premiado, Litoral e Mini Preço, e acaba de ganhar R$200 em compras no Mini Preço. Parabéns, Fabiana Monteiro Neves.
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2: Na litoral, eu tô legal, pronto. Tá no ar mais uma edição do Segue o Baile Litoral, com a produção feita pelo DJ Jonas Brown. Aqui é o Holliber, Holliber Wanderson, com você até às 7 horas da noite. E o programa de rádio mais dançante do Espírito Santo está no ar. O Jonas Brown não está aqui no estúdio, o programa tá prontinho, mas hoje ele toca em Itarana. E amanhã toca em Esplendor, Minas Gerais, a agenda do Bravo tá que tá. Você pode seguir no Instagram, arroba Jonas Brown, B-R-A-O-M. Segue lá, tá? 5 horas em ponto, já começou, segue o baile litoral.
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0: Na Litoral, eu tô legal. Essa é a primeira parte aqui do Segue o Baile Litoral, com a produção feita pelo DJ Jonas Brown. Já já tem mais. Antes do comercial, deixa eu mandar um abraço pro Gleison. Gleison Moreira. Cadê?
1: Bora! Oliver! Ah. E aí, meu irmão?
0: Bom?
1: Jonas Brown abandonou a gente hoje, hein?
0: Hoje
1: caramba!
0: Sim.
1: Bom, bem? Cada um tem que correr atrás do pão, é isso aí, vamos pra cima. Né?
0: Uhum.
1: Pera que eu não vou estar no próximo hospital hoje, mas
0: não vai.
1: Amanhã, se Deus quiser, vou estar lá.
0: Aí sim.
1: Se Deus quiser, vamos ver, né?
0: Uhum.
1: Se eu estiver animado, vamos pra cima, meu irmão. Bom trabalho aí, tamo junto.
0: Obrigado.
1: Bora!
0: Esse foi o Gleison. Gleison Moreira, obrigado, cara, pela participação direto de Vila Prudêncio. Pois é, hoje o Jonas Brown, ontem tocou, acho que foi numa festa de 15 anos, aniversário. Hoje é em Itarana e amanhã em Resplendor, Minas Gerais, agenda do fim de semana do DJ Jonas Brown. Um abraço pro meu amigo Jackson, falar em Resplendor. Ele tá com um resplendorense, o Jackson Eugênio Silotti, meu amigo. Cara, tomara que esteja na escuta ainda. Abração pro você e também pro resplendorense que tá com você aí, tá bom, Jackson? Abração, irmão. Fica com Deus, tá? Bom fim de semana. Intervalo rapidinho, já já tem mais, hein? Segue o Baile Litoral.
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2: Vamos começar?

Na litoral, eu tô legal. Essa foi a última de hoje aqui do Segue o Baile Litoral, com a produção feita pelo DJ Jonas Brown. Amanhã tem mais, hein? Todo dia, às 5 da tarde, aqui na Rádio Litoral FM, com o Jonas Brown. Você pode seguir no Instagram, @JonasBrown.

0: R.A.U.M. Hoje ele toca em Itarana e amanhã toca em Resplendor, em Minas Gerais. Pois é, tá rompendo divisas. Bom, é isso. Daqui a pouquinho eu volto com mais músicas e amanhã, 5 da tarde, de volta ao Segue o Baile Litoral.
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2: Na Litoral, eu tô legal. Faltam 5 para 6. Daqui a pouquinho tem mais uma edição do Pagodez. Litoral tá imperdível. Antes de começar, eu chamo daqui abraço. Aí fala Melik. Melik Luiza, recebi aqui, tá? Vou passar pra nossa produção sobre o projeto Criando Memórias, tá bom? Sucesso pra vocês aí, hein? Deixa eu ver aqui mais quem tá comigo. Monique Rosário, em Jardim América. Manda beijo aqui pra Júlia, Ellen, Denilson, Neuci e Ana Rosa. E a Monique, estamos aqui, ó, desde as 8 da manhã, ligadinhos na rádio Litoral FM. Obrigado, Monique, pela participação, tá, pela audiência aí em Jardim América, tá bom? Monique, Júlia, Ellen, Denilson, Neuci e Ana Rosa na escuta também. Ô, Vavá!
3: Boa tarde, Hollywood Anderson.
2: Boa.
3: Vavá, aqui da Serra, passando pra dizer que hoje é que dia? Que dia?
2: Sabadão.
3: Sábado, 11/10/2026. Isso significa
2: o quê?
3: Porque tem um filho meu fazendo aniversário.
2: Quem
3: é? A Bianca.
2: Bianca.
3: A do meio, né? A integrante do meio. Olha, manda um abraço aí pra nós aí, pro Ailson.
2: Sim.
3: Manda também pro Adilson. Manda pra toda a galera da Tropa do Mantém, do aplicativo, que tá ouvindo nós aí.
2: Valeu.
3: E falar que na Litoral, então, mais que legal.
2: Valeu.
3: E o Jubi, Uber, do gemidão, tá bombando. Ai.
2: Que gemido foi esse, Vavá? Obrigado aí pela mensagem.
4: E aí, Roda, com a menina da velha, hein? Sabadão, hein? Estão aqui, ó, ligadinho na Litoral. Trabalhando, ó, só no fundamento do piso. É isso aí, ó. Sabadão, hein? Hoje não estão agarrados mais tarde, hein?
2: É mesmo?
4: Só na Litoral, hein?
2: Um abraço, Robson. Bom trabalho só no assentamento do piso, mas sintonizado sempre aqui na rádio Litoral FM. Já já, Pagodez Litoral.
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na Litoral, eu tô legal. Aquele abraço, ótimo fim de semana pra você, Luiz Corujão. Pra você e também pra Lacimere, né? Vi aqui a foto de vocês dois. Passaram o dia inteiro ouvindo a programação da Litoral. Que bom, hein? Obrigado, cara. É, beijo pra Berê de Nossa Senhora da Penha. Manda beijo aqui pra nós também. A Berê e pro Matheus, é o filhão dela. Abraço também pro Gleison Moreira. Gleison mora em Vila Prudêncio, deixa eu ver aqui mais quem. Participação também da Monique Rosário em Jardim América, beijão pra você. A Fabiana também tá na escuta, né, Fabiana? E abraço pra Ana Leia de Itapuã, beijo, Ana Leia.

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0: Na litoral, de nada, na litoral, eu tô legal, Jorge Matheus aqui na programação da número 1 do Espírito Santo, encerrando o meu expediente. Muito obrigado pelo seu tempo tão precioso nessa tarde de sábado, início de noite. Fica com Deus, tá? Vou dar um pulinho agora no Vital pra ver qual é. Já tem imagens no nosso Instagram, acompanha lá, tá? No @litoralfm, já tem imagens editadas, você confere tudinho do que tá rolando no Vital 2026 nesse primeiro dia. Olha, hoje e amanhã no Sambão do Povo, vou ali pra conferir, tá bom? E aí a gente fala aqui ao vivo na próxima terça-feira. Isso, amanhã eu tô de folga, aí segunda-feira é a minha escala, meu feriado de folga também, aí terça-feira, 3 da tarde, se Deus quiser, a gente se fala ao vivo aqui na Rádio Litoral, tá bom? Fica com Deus, um beijo, um excelente fim de semana e até terça, tchau!
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4: Essa música eu tiro a camisa, mas hoje eu trouxe um outro cara pra tirar a camisa, eu sei que vocês vão adorar. O nome dele é Léo Santana.